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0: Valeu, Dino. Nego Duro, sucesso, meu irmão.
1: Amém, obrigado. Coisa linda, hein? Obrigado. É uma honra te ter aqui com a gente, ainda poder contar com a sua voz nesse projeto.

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13: Hora certa!
14: 19 horas
1: e 51 minutos. Está no ar a Voz do Brasil. As notícias do governo federal que movimentaram o país no dia de hoje.
15: Boa noite.
16: Boa noite para você que nos acompanha em todo o país.
15: Quinta-feira, 21 de maio de 2026.
16: Vamos ao destaque do dia, renegociação de dívidas.
15: Mais de 1 milhão de pessoas já foram beneficiadas pelo novo Desenrola Brasil.
16: O valor negociado pelas famílias chega a 10 bilhões de reais. Gabriela Noronha.
17: E para atingir ainda mais pessoas, a partir do dia 26, trabalhadores poderão utilizar parte do FGTS para quitar dívidas do Desenrola.
15: Quer reformar sua casa? Famílias com renda de até 13 mil reais por mês podem financiar obra com juros mais em conta. É o Reforma Casa Brasil.
16: Dignidade. Programa Periferia Viva vai construir banheiros para 30 mil famílias que vivem sem estrutura sanitária básica.
15: Vamos saber mais sobre esses temas com o ministro das Cidades, Vladimir Lima.
16: E ainda, valorização da cultura.
15: No Espírito Santo, o presidente Lula assina medida de reconhecimento, preservação e promoção das culturas tradicionais e populares.
18: O investimento em cultura movimenta uma indústria potente, estimula a economia, transforma vidas e cidades. Por isso, a cultura será sempre prioridade no nosso governo.
16: Na apresentação da Voz do Brasil, Mariana Jungmann e Luciano Seixas.
15: E acompanhe a gente ao vivo, acesse radiogov.ebc.com.br ou canalgov na sua TV aberta.
16: Mais de 1 milhão de pessoas já saíram do vermelho com a ajuda do Desenrola Famílias.
15: A ação é voltada para quem tem dívidas como cartão de crédito e cheque especial.
16: E faz parte do novo Desenrola, lançado este mês pelo governo do Brasil, que também contempla estudantes, produtores rurais e pequenos empresários.
15: Serão, ao todo, 90 dias de negociações com juros e condições facilitadas.
17: Segundo os dados do Ministério da Fazenda, mais de 1 milhão de pessoas já renegociaram ou quitaram dívidas por meio do Desenrola Famílias, uma das categorias do novo Desenrola, lançado este mês pelo governo do Brasil. O valor negociado pelas famílias já chega a 10 bilhões de reais. Podem participar pessoas com renda mensal de até 5 salários mínimos, cerca de R$ 8.100, que possuem dívidas como o cartão de crédito ou cheque especial. Segundo o ministro da Fazenda, Dario Durigan, quase metade das operações do Desenrola Famílias registradas até agora foram quitadas à vista.
4: Foram mais de 449 mil dívidas quitadas à vista. A pessoa já resolveu a sua pendência de dívida bancária de uma vez por todas, tá? Essas operações tiveram um desconto na média de 85%. As dívidas antigas que estavam atrapalhando a vida das famílias e das pessoas.
17: Podem ser negociados débitos contratados até 31 de janeiro de 2026 e que estejam com atraso entre 91 dias e 2 anos. Os descontos podem chegar a 90%, dependendo da forma de pagamento. O objetivo é ajudar na recuperação financeira das famílias e reduzir os índices de inadimplência no país. E para atingir ainda mais pessoas, a partir do dia 26, trabalhadores poderão utilizar parte do FGTS para quitar dívidas do Desenrola. Os recursos virão do saldo residual liberado pelo saque aniversário do FGTS, como explica o secretário executivo do Ministério da Fazenda, Rogério Seron.
14: No dia 26 acontecerá essa liberação de recursos, então vai sobrar o saldo residual em cada um dos trabalhadores do saldo que ele tem no seu FGTS. Aí, esse saldo residual, ele pode utilizar uma parcela para, se ele for um beneficiário do Desenrola, né, tiver uma dívida inadimplente e for renegociar, ele pode retirar 20% ou R$ 1.000, o que for maior.
17: O novo Desenrola atende 4 categorias: famílias, micro e pequenas empresas, pequenos produtores rurais e estudantes com dívidas do Fundo de Financiamento Estudantil. No caso do FIES, 34 mil contratos já foram refinanciados até agora, com desconto médio de 80%. Lembrando que quem quiser negociar deve procurar a instituição financeira onde possui a dívida ou acessar os canais oficiais de negociação dos bancos, participantes e parceiros. Reportagem Gabriela Noronha.
16: Direito à restituição do imposto de renda, fique atento.
15: Amanhã, a Receita Federal vai abrir consulta ao maior lote de restituição da história.
16: Serão beneficiados cerca de 8 milhões e 700 mil contribuintes, um total de 16 bilhões de reais em créditos.
15: O pagamento será realizado no dia 29 de maio.
16: Os próximos lotes de restituição serão pagos nas seguintes datas: 30 de junho, 31 de julho e 28 de agosto.
15: Para verificar se a restituição foi liberada, acesse www.gov.br/Receita Federal.
16: Um banheiro dentro de casa pode parecer algo simples, mas ainda não é a realidade para todos os brasileiros.
15: Para mudar esse quadro, o governo do Brasil faz a seleção de mais de 30 mil famílias que moram em periferias para construir ou reformar banheiros e oferecer melhores condições sanitárias para as pessoas.
19: A cearense Maria de Fátima mora com a família numa casa de madeira, sem rede de esgoto sanitário, no assentamento Dorotsteng, uma área periférica do Distrito Federal. Contando apenas com a aposentadoria do marido, a renda familiar é toda comprometida com despesas básicas, como remédios e comida. Aos 63 anos, ela tem um sonho: ter uma casa confortável e um banheiro adequado.
20: E quando a senhora tiver um banheiro assim bem arrumadinho, para tomar um banho bem gostoso?
21: Toma bem gostoso assim, sabe? Ficar ali dentro do banheiro assim e olhar assim para a pasteira do banheiro e dizer assim: como é que eu ganhei um tão lindo desse jeito?
19: A líder comunitária no assentamento, Rita de Cássia Correia, conta que das cerca de 750 famílias que vivem na região, pelo menos 300 estão em situação semelhante, sem dependências sanitárias funcionais. Foi ela quem teve a iniciativa de inscrever a comunidade no programa Periferia Viva Reformas, do Ministério das Cidades, que tem como objetivo melhorar as condições sanitárias.
0: estou como liderança que acompanha o dia a dia das famílias, quando você fala de um banheiro, elas veem isso, um vaso, um piso queimado às vezes, ou até mesmo de madeira, e uma torneira ou um chuveiro, é o banheiro. Quando você fala, não, mas você pode colocar um box, uma pia, um chuveiro, um forro, ela fala, não, isso é coisa de rico, isso aí não está dentro da minha realidade. É uma maneira de trazer dignidade e trazer autoestima, principalmente para as mulheres, né?
19: Mais de 1 milhão de pessoas vivem em situação sanitária inadequada em todo o país, segundo o IBGE. E o programa Periferia Viva Reformas é justamente para reduzir esses dados. Nesta primeira seleção, mais de 30 mil famílias de 130 municípios serão atendidas. Cada uma delas poderá receber até R$40 mil. Para custear a construção ou reforma do banheiro, como explica o secretário nacional de periferias do Ministério das Cidades, Vitor Araripe.
3: Esse programa funciona com kits. A gente tem vários módulos de kit, então kit para revestimento de parede, kit de piso, kit do banheiro. Então, do banheiro tem vários tipos de kits também, que são moduláveis a partir da demanda da residência dessa pessoa. Então, a gente tem esse limite dos 40 mil, que é a composição de vários kits.
19: Os contemplados pelo programa pagarão um valor máximo de R$ 400 pelo financiamento, o que corresponde a 1% do teto de R$ 40 mil. Já as famílias que recebem BPC, que é o Benefício de Prestação Continuada, ou Bolsa Família, ou ainda aquelas que morem em locais sob emergência ou estado de calamidade pública, não vão pagar nada. Reportagem Graziele Bezerra.
16: Para saber a lista dos locais contemplados pelo programa, acesse mapadasperiferias.cidades.gov.br e procure a aba Periferia Viva Reformas.
15: E a gente vai explicar mais detalhes sobre os programas do governo do Brasil para a melhoria das moradias dos brasileiros com o ministro das Cidades, Vladimir Lima, que está conosco ao vivo aqui no estúdio da Voz do Brasil. Boa noite, ministro.
22: Boa noite, Mariana. Boa noite, Luciano, e a todos que nos ouvem.
15: Ministro, vamos começar explicando, então, como é que vai funcionar o programa Periferia Viva Reformas. Ele é voltado para quem, exatamente, e que tipos de reformas podem ser feitas com ele?
22: Mariana, antes de ir ao ponto e responder diretamente sua pergunta, é importante entender a lógica da política habitacional no país. A gente, com aquelas famílias que não têm habitação, não têm moradia, nós atendemos por meio do programa Minha Casa Minha Vida. A gente dá a casa, né? Seja ela financiada ou subsidiada. Para aquelas famílias que têm a casa e a gente precisa resolver algum tipo de inadequação habitacional, reforma de um banheiro, um quarto, um telhado, um ajuste na instalação elétrica, uma questão relacionada à inadequação, a gente atende com Reforma Casa Brasil. E o Periferia Melhoria, que é uma preocupação do governo do Brasil, que não deixa ninguém para trás, ele tem um foco em atuar naquelas famílias, pasmem, mais de 4 milhões de brasileiros não têm banheiro ou têm um banheiro compartilhado com outras famílias. Então, o foco do Periferia Melhoria é entrar na comunidade, nas favelas brasileiras, né? Em áreas que são regularizáveis, áreas já regularizadas, levando o banheiro. E já que a gente está indo até a casa da família construir um banheiro novo ou reformar o banheiro que está precário, a gente aproveita e também trata de outras inadequações habitacionais nas periferias do Brasil, reformando um quarto, telhado, ampliando um quarto, muitas vezes uma família grande que precisa de um quarto a mais, com teto até R$ 40 mil para beneficiar essa família. Essa família a gente leva dignidade e qualidade de vida. Afinal de contas, ela não tem condição de construir um banheiro aí com recursos próprios.
15: E quem são essas famílias atendidas pelo Periferia Viva Reformas?
22: São famílias que moram... São famílias que moram em comunidade... né, mais precária, comunidade sem infraestrutura. Muitas vezes ela tem a casa ali, mas ela não tem o banheiro. São famílias com a renda até R$ 2.850. E a gente, pensando numa lógica de levar esse banheiro para essas famílias, a gente, de forma plausível, a gente pensou especial assim, ter um diálogo com a comunidade. Como é que a gente traz um diálogo com a comunidade? Com as representações dos territórios periféricos, para que essas representações que já dialogam com a comunidade, sabem as necessidades, possam estar fazendo essas propostas e levando aí esses projetos, diagnosticando o que é necessário para poder levar o banheiro para essas comunidades, né?
16: Então, ministro, como é que vai funcionar essa relação, né, com as famílias atendidas? São esses agentes, essas organizações da sociedade civil que vão contratar as reformas em vez das famílias?
22: Os agentes comunitários, que são as entidades sem fins lucrativos, os movimentos, as associações que representam a comunidade, elas fizeram propostas para a gente, o Ministério das Cidades, e essas propostas para levar o banheiro para cada família aí que está no levantamento lá das famílias que precisam dentro daquela comunidade de um banheiro novo. E claro que nesse diagnóstico que ela vai fazer, ela vai propor uma Mariana. Mariana, ela precisa do banheiro, só que a casa da Mariana está com o telhado furado. Então a gente precisa também recompor o telhado da Mariana. A Mariana, a gente resolve com o telhado, mas o Luciano tem uma situação que tem infiltração na parede. Ou seja, além de reformar o banheiro do Luciano, eu aproveito, já que a entidade organizadora já está lá e diagnosticou que tem uma infiltração na sua parede, aproveita também para resolver essa infiltração na sua parede, com um teto até R$40 mil.
2: Mas são essas entidades, essas organizações, elas é que vão contratar e oferecer a reforma para as pessoas?
22: Exatamente.
2: Ou elas só vão indicar quem é e a família que vai receber o dinheiro para a reforma e cuidar da reforma?
22: Essas entidades, elas fizeram a proposta, a gente vai contratar e transferir o recurso para essas entidades vão fazer os projetos para cada casa, do que a casa necessita, se é o banheiro com infiltração, para resolver a infiltração, se é o banheiro para resolver o telhado, e a entidade que vai executar a obra. Aí a relação da família é com a entidade.
2: E as famílias podem fazer reformas, como você disse, até R$40 mil, né? O que está incluído nessa previsão de orçamento? Qual vai ser a contrapartida também dessas famílias?
22: As famílias vão pagar apenas até 1%, porque R$40 mil é o teto máximo. Então, assim, se uma família fizer uma reforma de R$30 mil, ela vai pagar R$300. É um valor único que vai dar o benefício dela, além de ter um banheiro novo, ela poder também ter alguns outros tipos de reforma na casa dela. A exemplo do que eu dei aqui para o Luciano, a questão de resolver infiltração, de resolver o telhado, de resolver algum problema na janela.
2: E aí está incluído tudo,
22: tá,
2: né?
22: Incluído
2: tudo, mão de obra.
22: Exatamente, mão de obra, material e tudo mais.
16: E como é que as famílias se candidatam ao programa, ministro? Elas devem procurar os agentes promotores? Devem fazer algum tipo de cadastro junto ao governo?
22: Quando a entidade fez essa proposta para o governo federal, para o Ministério das Cidades, ela já tinha mapeado qual o bairro, qual é a comunidade que ela vai atuar, né? E claro que tem uma organização dessa demanda para levantar agora a necessidade de cada família, e casa a casa, né? Pegar certinho o nome, verificar todo o imóvel, o que ele precisa, além do banheiro, vamos checar aqui o telhado, precisa ajustar o telhado, precisa ajustar o piso. Mas essa comunidade, ela está de antemão mapeada para que agora a gente possa contratar essas obras e executar a reforma desses banheiros.
2: Ministro, o senhor começou falando, então, que a gente tem o Minha Casa Minha Vida para oferecer casa para quem não tem. O Reforma Casa Brasil para oferecer melhorias em casas que precisam de adequações, e o Reforma, eu preferia Viva Reformas, então, para oferecer esse tipo de necessidade mais básica, mais premente. Vamos falar do Reforma Casa Brasil agora, porque ele é um pouco diferente. Eu queria que o senhor explicasse a diferença entre ele e esse programa lançado agora, e que tipo de melhorias podem ser feitas pelo Reforma Casa Brasil.
22: Certo, então vamos lá. Como eu estava falando, o programa Minha Casa Minha Vida, ele foca na habitação, para quem não tem. O programa Periferia Melhoria, a gente vai nos bairros periféricos, os bairros mais simples, carentes, né? Pessoas extremamente carentes, que a gente resolve, e que não tem condição de pegar um financiamento, não tem condição de fazer um banheiro com recursos próprios. No caso do Reforma Casa Brasil, a gente potencializa resolver questões de inadequações em moradias para aquela família com renda até 13 mil, que pode acessar o crédito, um financiamento, com a taxa de juros de 0,99%, com um empréstimo máximo e um valor para financiar de até R$50 mil, e que ela pode estar reformando um quarto, ampliando o quarto, reformando o banheiro que ela já tem, reformando o telhado, fazendo instalação elétrica, hidráulica, e dando uma melhor qualidade para a sua casa.
2: Às vezes ampliando também.
22: Às vezes ampliando. A gente tem cerca de disponível para o programa Reforma Casa Brasil cerca de R$30 bilhões. para o programa Periferia Melhoria, que a gente falou agora há pouco, a gente selecionou 9 mil moradias e a gente potencializou, na verdade, esse 9 mil, desculpe, 9 mil era a meta e a gente triplicou, foi para 30 mil. Mas são assim, são formas de atender a população brasileira, aquelas famílias que mais precisam, cada qual de acordo com sua necessidade. Para quem não tem casa, programa Minha Casa Minha Vida. Para quem tem sua habitação e precisa resolver a inadequação, o Reforma Casa Brasil. E para quem realmente é uma família extremamente carente, a gente chegar com Periferia Melhoria.
16: O senhor fez referência às faixas e aos valores que podem ser financiados neste programa. Esses valores podem ser financiados, dependem da faixa de renda da pessoa ou do custo da reforma que ela
22: como,
16: quer fazer?
22: Como nessa situação nós estamos falando de um financiamento, então, vai ser feita uma análise de crédito, de capacidade dessa família de pegar um empréstimo. Claro que um empréstimo é com a taxa menor que 1%, então a taxa facilitada, que ela traz mais famílias para o programa. Ela é mais atrativa e ela dá oportuniza a família aí a poder, de fato, estar melhorando sua unidade habitacional, sua moradia, com as reformas que a gente falou aqui agora há pouco, né?
2: E o programa aceita pessoas que estiverem com o nome sujo, negativado por dívida, como cartão de crédito, por exemplo, cheque especial?
22: Numa situação dessa aqui, uma análise de crédito, Mariana, assim, então é importante que as pessoas vão ter que reunir as documentações, né, os documentos com prova em renda e tudo, para que seja feita uma avaliação aí pelo agente financeiro e ela possa estar acessando um financiamento com a taxa facilitada pelo governo do Brasil, pelo governo do presidente Lula, né?
16: Ok, nós conversamos com o ministro das Cidades, Vladimir Lima. Muito obrigado, ministro, por sua entrevista aqui à Voz do Brasil.
22: Obrigado, pessoal.
15: Iniciativas para fortalecer a cultura popular no país.
16: O governo do Brasil entregou hoje 90 equipamentos culturais itinerantes que podem ser adaptados para bibliotecas, estúdios e oficinas de cinema.
15: A entrega foi feita durante a sexta Teia Nacional dos Pontos de Cultura, que contou com a participação do presidente Lula.
5: Um desfile de estandartes representando os estados brasileiros marcou a abertura da sexta Teia Nacional dos Pontos de Cultura em Aracruz, no Espírito Santo. Depois de um intervalo de 12 anos, o evento foi retomado, reunindo agentes culturais, coletivos, mestres e mestras das culturas populares, povos tradicionais, representantes da sociedade civil e gestores públicos. A iniciativa faz parte do Cultura Viva, programa criado há 22 anos para movimentar o setor. A ministra da Cultura, Margarete Menezes, destacou os avanços do setor nos últimos 3 anos.
7: Tem em torno de 400 milhões sendo aplicados por ano na produção cultural de base comunitária. E nós passamos nessa gestão para 23.121 iniciativas fomentadas até agora.
5: Durante o evento, foram distribuídas placas de identificação aos pontos de cultura. Todos os mais de 16 mil pontos certificados em todo o país vão receber o material. Uma outra entrega feita em Aracruz foi a de 90 unidades dos Movicéus. Os Movicéus são equipamentos culturais itinerantes, adaptados com biblioteca, estúdio audiovisual, recursos tecnológicos, material para oficinas e cinema ao ar livre. Essa estrutura permite que municípios desassistidos possam ter acesso a atividades culturais. O presidente Lula destacou a importância do investimento em cultura.
18: O investimento em cultura movimenta uma indústria potente, estimula a economia, transforma vidas e cidades. Por isso, a cultura será sempre prioridade no nosso governo. Contará sempre com políticas públicas capazes de ajudá-la a exercer todo o seu potencial simbólico e econômico.
5: Para celebrar a cultura nacional, foram assinadas portarias que regulamentam a Rede Nacional de Mestras e Mestres das Culturas Tradicionais e Populares e o Programa Festejos Populares do Brasil. Também foram assinados o Decreto de Renovação do Conselho Nacional de Política Cultural e o Decreto que cria a Política Nacional para as Culturas Tradicionais e Populares. De Aracruz, no Espírito Santo, Luana Karen.
16: Também em Aracruz, o presidente Lula entregou 12 micro-ônibus do programa Agora Tem Especialistas Caminhos da Saúde e 11 vans do Programa Especial de Saúde do Rio Doce.
15: Os micro-ônibus são equipados com ar-condicionado e plataformas de acessibilidade e beneficiam 12 municípios capixabas.
16: Eles vão fazer o transporte sanitário seguro e gratuito de pacientes do SUS que precisam se deslocar para outras cidades para realizar consultas, exames, tratamentos especializados e procedimentos de média e alta complexidade.
15: Já as vans foram entregues para 11 municípios e serão utilizadas no transporte de pacientes para consultas, procedimentos e cirurgias fora do domicílio.
16: Seja como transporte de pessoas ou movimentação de cargas, as hidrovias do Brasil funcionam como principal acesso em diversas regiões.
15: E hoje o governo fez um balanço de ações desenvolvidas pela Secretaria Nacional de Hidrovias e Navegação, criada há 2 anos.
8: Mais hidrovias para transporte de pessoas e produtos pelo país. Essa é uma das metas alcançadas pelo Ministério de Portos e Aeroportos. Esse modal cresceu mais de 12% entre 2024 e 2025. O ministro da pasta, Tomé Franca, ressaltou as vantagens que esse tipo de transporte oferece.
9: Que as hidrovias é um caminho seguro para que a gente possa reduzir o custo logístico, que a gente possa fazer a integração do desenvolvimento regional. Nós vivemos num país que são vários Brasis e as regiões do Nordeste, do Norte, da Amazônia, ela precisa das hidrovias para o seu desenvolvimento. E, finalmente, um transporte que é sustentável, um transporte que preserva o meio ambiente.
8: O Ministério de Portos e Aeroportos apresentou também um planejamento que prevê leilões para concessão de 6 hidrovias no primeiro semestre de 2027, em diferentes regiões do país. Entre os trechos incluídos no plano estão os rios Paraguai, Madeira, Tocantins e Tapajós. Já no segundo semestre deste ano, está previsto o leilão de concessão de um trecho do São Francisco. O secretário nacional de Hidrovias e Navegação, Otto Bourlier, destaca que as hidrovias devem ajudar a vida de quem vive perto dos rios.
10: Ribeirinhos, pescadores, indígenas, ou seja, a população que muitas vezes não tem acesso de forma em longo prazo de serviços públicos. Então é uma agenda de Estado que a gente está iniciando agora, em que a gente vai trazer ganhos sociais, ganhos logísticos e ganhos ambientais.
8: Desde 2023, 1 bilhão e 500 milhões de reais foram investidos para fortalecer a navegação no país. Só neste ano, a previsão é de um investimento total que supera 500 milhões de reais. Com locução de Raquel Mariano, reportagem Márcia Fernandes.
16: De janeiro a abril deste ano, o Brasil registrou a melhor movimentação da história nos aeroportos, ultrapassando os 44 milhões de passageiros.
15: Um crescimento de 7,6% na comparação com o mesmo período do ano passado.
16: A aviação doméstica com voos pelo país registrou mais de 33 milhões de viajantes.
15: De acordo com o Ministério do Turismo, o fortalecimento de destinos domésticos contribui para o cenário.
16: E essas foram as notícias do Governo do Brasil.
15: Uma realização da Secretaria de Comunicação Social da Presidência da República.
16: Com produção da empresa Brasil de Comunicação.
15: Fique agora com as notícias do Poder Judiciário e do Congresso Nacional. Boa noite.
16: Boa noite para você e até amanhã.
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25: STF valida lei que reduziu área protegida no Pará para viabilizar ferrogrão.
26: STJ identifica tentativas de fraude com comandos ocultos em petições e determina a apuração dos casos.
25: Presidente do TSE defende a atuação contra o uso abusivo da inteligência artificial nas eleições.
26: Boa noite, eu sou Marcela Luiza.
25: E eu sou Walter Lima.
26: O Supremo Tribunal Federal declarou constitucional a lei que autorizou a redução de área protegida no Pará para viabilizar a construção da Ferrogrão, ferrovia projetada para ligar o norte do país ao Mato Grosso.
25: A ação foi apresentada pelo PSOL contra uma lei de 2017. A legenda sustentava que a Constituição exige a edição de lei formal para a redução de áreas protegidas.
26: No julgamento, prevaleceu o entendimento do relator ministro Alexandre de Moraes. Segundo ele, não houve irregularidade no processo legislativo nem retrocesso ambiental, já que a construção da ferrovia continua condicionada à obtenção de todas as licenças solicitadas pelos órgãos competentes.
25: O plenário também aderiu à proposta de autorizar o Poder Executivo para compensar por decreto a área de retirada do parque.
26: STJ detecta uso de prompt injection em processos e anuncia medidas de segurança e responsabilização dos envolvidos.
25: O mecanismo tenta manipular sistemas de inteligência artificial por meio de comandos invisíveis inseridos em documentos judiciais. Tiago Gomide.
1: O Superior Tribunal de Justiça informou ter identificado petições com técnicas de prompt injection usadas para enganar modelos de inteligência artificial com comandos ocultos. Segundo o presidente da corte, ministro Herman Benjamin, o sistema STJ Logos possui barreiras de segurança capazes de neutralizar as tentativas de fraude. O tribunal determinou que os casos sejam certificados nos autos e anunciou a instauração de inquérito policial e procedimento administrativo para apurar responsabilidades criminais e disciplinares de advogados e escritórios eventualmente envolvidos.
26: Presidente do TSE defende atuação contra o uso abusivo da inteligência artificial nas eleições.
25: A declaração do ministro Nunes Marques foi feita durante a abertura do seminário Seta Debate. Mariana Fabre.
4: O presidente do TSE, ministro Nunes Marques, afirmou que o uso de inteligência artificial para enganar eleitoras e eleitores ou para atacar o sistema eleitoral não deve ser tolerado. Para ele, o avanço tecnológico que interfere na vontade popular deve ser respondido com inteligência democrática. O ministro lembrou que o uso irregular de IA, que viola as normas eleitorais, pode ser enquadrado como uso indevido dos meios de comunicação e até como abuso de poder político ou econômico.
26: Moradores da Ilha do Marajó recebem serviços básicos de cidadania.
25: Esse foi o quarto dia de itinerância da Justiça do Trabalho. Luma Soares.
6: Movimentação intensa aqui em Breves, escolas lotadas e pátios cheios de moradores em busca de justiça, cidadania e saúde. Mesmo na reta final, as ações da Justiça do Trabalho não param. Hoje, o TRT da 8ª Região deu curso de Libras para profissionais de instituições públicas e inaugurou uma biblioteca temática com doação de livros infantis. O mutirão do Justiça Itinerante é coordenado pelo CNJ com mais de 50 entidades parceiras. Os atendimentos gratuitos em Breves, Portel e Melgaço vão até amanhã, sexta-feira, dia 22.
26: Após a ação do MPF e de órgãos parceiros, IBGE lança censo da população em situação de rua em Belém, no Pará.
25: Os dados vão servir para a criação de políticas públicas para essa população. Tatiana Castro.
11: Segundo dados do CadÚnico contabilizados até 2025, em Belém existem 1.952 pessoas em situação de rua. No entanto, por estarem desvinculados da rede assistencial básica, uma grande parcela desses cidadãos sequer constava nos registros oficiais da Prefeitura. Após a ação do MPF e de órgãos parceiros, o IBGE lançou o portal oficial da pesquisa, que vai reunir os dados coletados.
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26: Uma boa noite.
25: E até amanhã.
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0: Eu sou Paula Groba.
12: E eu sou Ricardo Nakaoka.
0: E estes são os destaques de hoje do Jornal do Senado, que começa agora.
12: Congresso derruba vetos e libera recursos federais para pequenos municípios endividados com a União.
0: Sugestão legislativa prevê isenção de imposto de renda para militares.
12: Chega ao Congresso medida provisória que cria crédito de 30 bilhões para taxistas e motoristas de aplicativo trocarem de carro.
0: Boa noite.
12: Boa noite.
0: O Congresso derrubou os vetos do presidente Lula que impediam municípios com até 65 mil habitantes, mesmo endividados com a União, de receber recursos federais.
12: Com a decisão, essas cidades voltam a ter acesso a verbas de programas do governo e de emendas parlamentares. Os detalhes com o repórter Márcio Maturana.
13: Municípios com até 65 mil habitantes que estejam inadimplentes com a União poderão firmar convênios e receber recursos federais por meio de programas e emendas parlamentares. Isso porque senadores e deputados derrubaram os vetos do presidente Lula a quatro dispositivos da Lei de Diretrizes Orçamentárias, em sessão conduzida pelo presidente do Congresso, Davi Alcolumbre.
14: Vossas Excelências sabem que cerca de 90% dos municípios brasileiros, exatamente 92%, possuem menos de 165 mil habitantes. Também é do conhecimento de Vossas Excelências e de todos que o atual quadro de desafios orçamentários e fiscais que as prefeituras por todo o país têm enfrentado para implementar políticas públicas e, por isso, neste cenário, esta sessão congressual, com esta pauta previamente estabelecida, esta deliberação é de extrema importância para que os pequenos municípios brasileiros possam ter acesso aos convênios.
13: Segundo Davi, a medida pode beneficiar mais de 3 mil municípios brasileiros. Ele disse que a derrubada desses vetos atende a um pedido de prefeitos feito durante a 20ª Marcha à Brasília em defesa dos municípios.
0: E pedidos pela instalação da CPMI do Banco Master marcaram a sessão do Congresso Nacional nesta quinta-feira. Parlamentares da base e da oposição defenderam a investigação de negociações suspeitas envolvendo a instituição financeira.
12: O presidente do Congresso, Davi Alcolumbre, afirmou que a leitura dos requerimentos para a criação de CPMIs é prerrogativa da presidência, conforme o regimento do Senado. Ele destacou que a sessão foi convocada para analisar vetos presidenciais relacionados a repasses a municípios inadimplentes.
14: Em resposta à questão de ordem levantada por vários parlamentares na sessão do Congresso de hoje, que requereram a leitura do requerimento de criação da Comissão Parlamentar Mista de Inquérito, a presidência esclarece que as matérias do expediente serão objeto da leitura a juízo do presidente. Portanto, o momento da leitura é um ato discricionário da presidência da mesa do Congresso Nacional.
0: A Comissão de Educação do Senado debateu os impactos da militarização das escolas públicas brasileiras.
12: Pesquisadores, representantes de entidades educacionais e estudantes criticaram a presença de agentes militares na gestão escolar e defenderam mais investimentos em políticas educacionais. Repórter Henrique Nascimento.
17: Segundo os participantes, ainda não existem evidências conclusivas de que a militarização melhore o desempenho escolar. A presidente da Comissão de Educação, senadora Tereza Leitão, do PT de Pernambuco, afirmou que especialistas defendem avaliações mais rigorosas sobre os impactos pedagógicos e sociais das escolas cívico-militares.
20: Há um conjunto de setores e segmentos da sociedade que tem alertado para a ausência de evidências conclusivas que associem a militarização à melhoria consistente da aprendizagem, defendendo avaliações rigorosas sobre seus efeitos pedagógicos, sociais e financeiros.
17: O professor da USP, Salomão Barros Ximenes, afirmou que entidades ligadas à ONU demonstram preocupação com esse modelo.
21: Todos condenam o Brasil pelo processo de expansão da militarização. Na verdade, nos dá vergonha, né? Essa é a verdade. Nos dá vergonha que o Brasil esteja se inserindo gradativamente num rol bastante pequeno de países que militarizam escolas como política institucional.
17: O

0: Direitos Humanos e Legislação Participativa, senador Hermes Klan, do PL de Santa Catarina, afirmou que os militares merecem o benefício pelas condições diferenciadas do trabalho.
1: O militar não cumpre jornada de trabalho ordinária, não percebe horas extras nas mesmas bases dos seletistas e estatutários civis, não tem direito de greve, está sujeito a regime disciplinar próprio que pode importar privação da liberdade e pode ser convocado a qualquer tempo para o cumprimento da missão.
0: O projeto também beneficiaria os militares das chamadas forças auxiliares, como bombeiros e policiais militares estaduais e distritais. De acordo com a Hermes Klan, os efeitos financeiros da medida deverão ser debatidos nas comissões temáticas do Senado.
2: A Comissão de Assuntos Sociais aprovou a inclusão da vacina nonavalente contra o HPV no Calendário Nacional de Imunização do SUS.
3: Essa vacina amplia a proteção contra o câncer de colo de útero e diversos outros tipos da doença. Repórter Patrícia Oliveira.
4: A proposta amplia a cobertura vacinal contra o HPV, o papilomavírus humano, que está relacionado principalmente a casos de câncer de colo do útero, além de diversos tumores nas regiões genitais. O Programa Nacional de Imunizações já oferece a quadrivalente, que protege contra 4 subtipos do HPV. A inclusão da vacina nonavalente busca aumentar essa proteção. A autora do projeto, a senadora doutora Eudócia, do PSDB de Alagoas, afirmou que a implementação da vacina pelo SUS custará menos ao governo federal do que as despesas com a doença.
5: Enquanto que a quadrivalente protege a mulher 70%, contra o vírus HPV, a nonavalente protege 90%. Nós iremos economizar 3,8 bilhões de reais em um único ano, porque nós não teremos as mulheres com câncer de colo de útero.
4: Se não houver pedido para votação no plenário, a matéria segue para a Câmara dos Deputados.
2: E motoristas de táxi e de aplicativos poderão ter acesso a uma nova linha de crédito para trocar de carro ou comprar o primeiro veículo próprio.
3: O Congresso Nacional vai analisar a medida provisória que destina 30 bilhões de reais ao financiamento de automóveis de até 150 mil reais, com critérios de sustentabilidade ambiental, social e econômica. Repórter Alexandre Campos.
6: Pelo texto da MP editada pelo Executivo, os beneficiários terão carência de 6 meses para o início do pagamento das prestações e de 6 anos para quitar o empréstimo. Os juros serão diferenciados para as mulheres de 11,5% ao ano, enquanto que para os homens de 12,6%. O governo vai destinar 30 bilhões de reais para o programa e exigir das montadoras que a ele aderirem a obrigação de conceder um desconto mínimo de 5% para os motoristas. Ao lembrar que depois da pandemia muitas pessoas optaram por se deslocar por meio de transporte individual compartilhado, o senador Rogério Carvalho, do PT de Sergipe, elogiou a iniciativa do governo.
7: O governo acerta ao atender milhões de trabalhadores brasileiros e brasileiras que trabalham nesta área, dando uma condição semelhante a outros trabalhadores e outros segmentos da economia que têm acesso a crédito, que têm estímulo para poder melhorar a sua condição de trabalho e melhorar a sua renda.
6: Também do PT, o senador Camilo Santana, representante do Ceará, lembrou que a MP vai beneficiar ainda os motoristas que, por não terem carro próprio, alugam veículos para transportar os passageiros pelas ruas do Brasil.
8: A iniciativa pode beneficiar cerca de 1,4 milhão de trabalhadores brasileiros, homens e mulheres que acordam cedo, enfrentam trânsito, insegurança, jornadas exaustivas e que muitas vezes comprometem boa parte da renda no aluguel de um carro para poder trabalhar.
6: De acordo com a medida provisória, quem aderir ao programa poderá incluir no valor das prestações os gastos com seguro e equipamento de segurança do veículo, desde que não ultrapassem 10% do valor do carro. Antes de ser votada pelos plenários da Câmara dos Deputados e do Senado, a MP será discutida por uma comissão mista de deputados federais e senadores.
3: Com edição de Paula Groba e trabalhos técnicos de João Lira, o Jornal do Senado fica por aqui. Acompanhe agora as notícias da Câmara dos Deputados. Boa noite.
2: Boa noite e até amanhã.
9: Jornal Câmara dos Deputados. Congresso derruba veto que proibia repasse a municípios inadimplentes.
10: Deputados tornam crime o aumento abusivo de preços dos combustíveis.
9: Hugo Mota, DC.

0: Destaca a atuação da Câmara no enfrentamento ao feminicídio.
1: Plenário muda regras para atuação dos órgãos de fiscalização ambiental.
2: Boa noite. Os deputados aprovaram um projeto que altera a legislação ambiental para impedir a suspensão de empreendimentos rurais sem notificação dos órgãos de fiscalização. Saiba mais detalhes sobre a proposta com o repórter Antônio Vital.
3: O plenário da Câmara aprovou o projeto que altera a lei dos crimes ambientais para proibir o embargo de empreendimentos rurais com base exclusivamente em ferramentas de detecção remota, como imagens de satélite que apontem desmatamento. O projeto, apresentado pelos deputados Lúcio Moschini, do PL de Rondônia, e Zé Adriano, do PP do Acre, estabelece novas regras para a atuação dos órgãos de fiscalização ambiental. Na prática, antes da aplicação de medidas mais severas, como embargos ou paralisação de atividades, o autuado deverá ser notificado e ter prazo razoável para apresentar esclarecimentos quanto à infração tiver sido identificada apenas por monitoramento remoto. O texto aprovado também determina que, se for constatado dano ambiental, a fiscalização poderá adotar medidas administrativas cautelares para impedir o agravamento desse dano ou para garantir a recuperação ambiental. Mas essas medidas não poderão ser utilizadas para antecipar punições aos empreendimentos. Relatora da proposta, a deputada Marussa Boldrin, do Republicanos de Goiás, argumentou que a proposta fortalece o direito à ampla defesa e ao contraditório, sem retirar o poder de fiscalização dos órgãos ambientais. Para ela, imagens de satélite não podem substituir o direito de defesa e até fumaça de fogão a lenha pode ser confundida com queimada. O autor da proposta, Lúcio Moschini, disse que o objetivo é apenas garantir o direito de defesa antes do embargo do empreendimento.
4: Nós queremos que o satélite continue fiscalizando, sim. Antes, porém, que dê o direito de defesa ao produtor rural. Detectou? Perfeitamente. Então notifique o produtor. O ônus da prova hoje é todo do produtor. O satélite não sabe se você tem uma licença de desmatamento. O satélite não sabe se houve uma tempestade e caiu uma árvore, mas o que o satélite faz, através de IA, é embargar.
3: A deputada Marina Silva, da Rede de São Paulo, ex-ministra do Meio Ambiente, disse que o projeto dificulta medidas imediatas de proteção em áreas remotas e pode colocar fiscais de órgãos ambientais em risco.
5: O que estão querendo é voltar ao tempo da impunidade. Não é para corrigir injustiça. Injustiça é expor o fiscal do IBAMA, do ICMBio, aí para uma operação corpo a corpo e ser recebido com bala por pessoas que invadem, que fazem grilagem em terra pública, em terra indígena, em área do governo federal. Isso sim é injustiça. A justiça é usar a tecnologia.
3: O projeto que proíbe o embargo de empreendimentos rurais com base apenas em infrações detectadas por imagens de satélite seguiu para análise do Senado. Da Rádio Câmara de Brasília, com informações de Daniela Lessa, Antônio Vital.
1: Nilton Tato, do PT de São Paulo, critica iniciativas apoiadas pela Frente Parlamentar da Agropecuária. Ele afirma que os projetos defendidos podem fragilizar mecanismos de proteção ambiental, favorecer mudanças em áreas de conservação e enfraquecer o combate ao desmatamento ilegal.
2: No entendimento de Nilton Tato, parte da bancada ruralista adota posições contraditórias ao apoiar compensações por perdas climáticas, enquanto, por outro lado, defende medidas que agravam a crise ambiental.
6: Educação.
1: O plenário da Câmara aprovou novas regras para reajuste do piso nacional dos professores do ensino básico público. Quem tem mais detalhes sobre o tema é a repórter Daniela Lessa.
7: A Câmara dos Deputados aprovou a medida provisória que altera as regras de atualização do piso salarial nacional dos professores da educação básica pública. A partir da medida, o piso salarial dos professores do magistério passou a ser de R$ 5.130 para professores com formação em nível médio. Antes da medida provisória, o aumento anual do piso era calculado com base no crescimento do valor anual por aluno do Fundeb. Segundo o governo, esse modelo gerava distorções, porque dependia apenas da variação do valor mínimo por aluno definido nacionalmente. Com a medida provisória, o reajuste passará a considerar a inflação do ano anterior, medida pelo INPC, somada a 50% da média de crescimento real das receitas do Fundeb nos últimos 5 anos. Segundo o Ministério da Educação, pela regra antiga, o reajuste de 2026 seria de apenas 0,37%. Já com a nova fórmula, o aumento ficará em 5,4%, com ganho real acima da inflação. Relatora da proposta, a senadora professora Dorinha Seabra, do União Brasil de Tocantins, argumentou que a medida busca garantir valorização dos profissionais da educação sem provocar mudanças bruscas nas contas de estados e municípios. Outra mudança aprovada amplia o alcance da política para incluir professores contratados por tempo determinado, ponto defendido pela deputada Maria do Rosário, do PT do Rio Grande do Sul.
6: Não há professores de primeira ou de segunda categoria na escola. Nós queremos concursos públicos, mas ao mesmo tempo reconhecemos que ao longo dos últimos anos, praticamente 50% do efetivo dos educadores e educadoras das escolas públicas são de professores com contrato emergencial.
7: O deputado Wildo Rocha, do MDB do Maranhão, destacou que a proposta iguala a remuneração de professores do ensino infantil e fundamental.
8: Isso aqui agora, os professores do magistério serão tratados todos iguais, professor do ensino infantil, professor do ensino fundamental, todos serão tratados igualmente. Agora, até mesmo os professores contratados por tempo determinado. Todos terão o mesmo piso salarial.
7: O deputado Kim Kataguiri, do Missão de São Paulo, votou contra a proposta, argumentando que o atual piso salarial do magistério ainda não é pago corretamente em muitos municípios.
9: Que os tribunais de contas apontam que mais de 80% já não paga o piso atual. Aí o Congresso Nacional, sem fazer nenhum sacrifício próprio, porque dinheiro não falta, o que falta é cortar na carne do próprio Congresso, dos privilégios, inclusive dos próprios parlamentares, para de fato ter esse recurso para os municípios e para os estados.
7: A medida provisória, que altera as regras do piso salarial nacional dos professores da educação básica, seguiu para análise no Senado. Da Rádio Câmara de Brasília, Daniele Lessa.
2: Segurança Pública. Paulo Marinho Júnior, do PL, critica a situação da segurança pública em Caxias, apontada por ele como a cidade mais violenta do Maranhão. O deputado questiona a ausência de representantes do Judiciário, do Ministério Público e da Polícia Federal em audiência pública realizada no município sobre o tema.
1: Paulo Marinho Júnior afirma que agentes de outros estados têm sido mais eficientes no combate ao crime do que as forças de segurança do Maranhão. Ele ainda cobra esclarecimentos sobre denúncias de atuação do crime organizado e a possíveis irregularidades envolvendo agentes públicos de Caxias.
2: Presidência. O presidente Hugo Mota ressaltou a atuação da Câmara com a aprovação de mais de 70 propostas para fortalecer políticas de enfrentamento ao feminicídio e à violência contra as mulheres. A reportagem é de Luiz Gustavo Xavier.
10: O presidente da Câmara, Hugo Mota, destacou que desde a assinatura do Pacto Nacional Brasil contra o Feminicídio, os deputados aprovaram um conjunto de 73 propostas voltadas ao enfrentamento da violência contra a mulher e ao combate ao feminicídio no país. A declaração foi feita durante cerimônia, que marcou 100 dias da iniciativa, ao lado do presidente Luiz Inácio Lula da Silva e de autoridades dos três poderes.
11: O feminicídio é um flagelo que nos envergonha como nação. Mas a união entre os poderes demonstrada neste pacto e a determinação do Parlamento brasileiro em legislar com rigor e sensibilidade apontam o caminho para que em um futuro próximo nenhuma cidadã precise temer por sua vida apenas pelo fato de ser mulher.
10: Hugo Mota reforçou que a Câmara tem priorizado medidas de prevenção, proteção e acolhimento às mulheres vítimas de violência. Entre as iniciativas citadas está o programa Antes que Aconteça. A proposta prevê a implantação de salas lilás, casas-abrigo e a atuação de defensoras populares capacitadas em direito das mulheres.
11: A iniciativa contempla a implantação de salas lilás, casas-abrigo e a atuação de defensoras populares, lideranças comunitárias capacitadas em direitos das mulheres. A educação também será um dos pilares desse esforço, porque é assim que transformamos o país. a partir da base.
10: A coordenadora da bancada feminina, deputada Jaque Rocha, do PT do Espírito Santo, destacou os avanços na legislação brasileira, desde a assinatura do Pacto Nacional Brasil de Enfrentamento ao Feminicídio.
12: Para nós é um motivo de muito orgulho nesses 100 dias, mostrar o tamanho da colaboração do Poder Legislativo, também junto aos outros poderes, Poder Executivo e Judiciário, de que nós temos aqui uma bancada comprometida a colocar as mulheres como protagonistas e prioridade.
10: O presidente da Câmara mencionou ainda projetos aprovados recentemente pela Casa, que já se transformaram em lei, como o uso da tornozeleira eletrônica por agressores e a tipificação da violência vicária e do vicaricídio. A Câmara também aprovou a quebra de sigilo bancário em ações de alimentos, quando houver suspeita de ocultação de patrimônio, entre outras propostas. Da Rádio Câmara de Brasília, Luiz Gustavo Xavier.
1: Política. Leonardo Monteiro, do PT de Minas Gerais, registra a cassação do prefeito de Governador Valadares, Coronel Sandro. O deputado afirma que a decisão ocorreu após denúncias de irregularidades em contratos da área da educação, incluindo transporte escolar e aquisição de kits para estudantes.
2: Leonardo Monteiro parabeniza a atuação da Câmara Municipal e de lideranças políticas de Governador Valadares para dar continuidade ao processo. Para o deputado, a votação que resultou na cassação representa um esforço de enfrentamento à corrupção no município mineiro.
1: Votação. Deputados e senadores derrubaram o veto presidencial à proibição de que municípios inadimplentes recebam recursos federais. A repórter Silvia Munhato acompanhou sessão do Congresso e tem outras informações.
13: O Congresso Nacional derrubou 4 vetos do Executivo à Lei de Diretrizes Orçamentárias de 2026 para permitir repasse de recursos federais para obras de estados e municípios e para convênios com municípios que estão inadimplentes. A sessão também foi marcada por pedidos de parlamentares por uma CPI mista sobre o Banco Master. 2 dispositivos mantidos na LDO prevêem recursos para obras de rodovias estaduais e municipais destinadas à integração de modais de transporte ou escoamento produtivo, e para despesas relativas à malha hidroviária. Mas o Executivo argumentou que os recursos federais não poderiam custear despesas locais. Outro dispositivo permite a doação de bens, valores ou benefícios pela administração pública em período eleitoral, mas o governo federal alegou que a medida é inconstitucional. Também foi mantido o dispositivo que permite convênios com municípios de até 65 mil habitantes que estão inadimplentes. Apesar dos vetos iniciais, vários parlamentares que apoiam o governo declararam que votariam contra apenas o dispositivo sobre doações em período eleitoral. Foi o que disse o deputado Chico Alencar, do PSOL do Rio de Janeiro.
14: Porque ele permite a compra de votos. Na verdade, você poder doar em período eleitoral bens, uma série de equipamentos utilitários, benesses para a população, significa descumprir a lei eleitoral, que tem essa vedação muito sadia.
13: A deputada Bia Kicis, do PL do Distrito Federal, defendeu a derrubada dos vetos porque eles estariam prejudicando a população.
15: Para impedir o escoamento da produção, para impedir que aquelas pessoas que moram nos rincões mais distantes do nosso país, as pessoas mais simples, pobres, vulneráveis, miseráveis, não tenham acesso à produção.
13: No início da sessão, vários deputados e senadores pediram ao presidente do Congresso Nacional, senador Davi Alcolumbre, do União do Amapá, que lesse requerimentos de abertura de CPIs mistas para investigar denúncias relacionadas ao caso do Banco Master. Um dos que pediu a CPI foi o senador Flávio Bolsonaro, do PL do Rio de Janeiro, que aparece em conversas gravadas com o dono do Banco Master, Daniel Vorcaro. Nas conversas, ele busca recursos para o financiamento do filme sobre seu pai, o ex-presidente Jair Bolsonaro.
16: Do outro lado está o filme do presidente Bolsonaro, que recebeu um investimento privado de alguém que na época não tinha absolutamente nada que pudesse desabonar a sua conduta, inclusive premiado, as suas empresas premiadas como exemplo de compliance. Esse lado não tem nada de errado. E é por isso, presidente, que a gente precisa urgentemente dessa CPMI.
13: O deputado Lindbergh Farias, do PT do Rio de Janeiro, disse que o senador poderia aproveitar a tribuna para responder os questionamentos sobre sua relação com Vorcaro.
17: O senhor foi visitar ele um dia depois que ele sai da prisão com tornozeleira eletrônica? Quer dizer que não sabia dos envolvimentos dele? Vossa Excelência não sabia da aplicação do Rio Previdência, governado pelo seu partido, no seu estado, pelo PL, Cláudio Castro, 970 milhões?
13: O senador Davi Alcolumbre ouviu as reivindicações, mas indeferiu os pedidos, afirmando que a decisão sobre o aumento da leitura dos requerimentos de CPI é da presidência. Da Rádio Câmara de Brasília, Silvia Minhato.
2: Economia. A Câmara aprovou o projeto encaminhado pelo governo que pune com prisão aumento injustificado no preço dos combustíveis. O repórter Antônio Vital acompanhou a votação e tem mais informações.
3: A Câmara dos Deputados aprovou o projeto do governo que prevê pena de 2 a 4 anos de prisão, além de multa, para quem aumentar sem justa causa o preço de combustíveis, considerados bens de utilidade pública. A proposta altera a lei dos crimes contra a ordem tributária, econômica e contra as relações de consumo. O projeto considera sem justa causa o aumento de preços que não tenha relação com a elevação dos custos de produção, distribuição e importação dos combustíveis. As penas poderão ser aumentadas até a metade se o aumento injustificado ocorrer durante calamidade pública ou crise de abastecimento. Para apurar a existência do crime, o Ministério Público deverá firmar acordos de cooperação com o Conselho Administrativo de Defesa Econômica, o CAD. A proposta original do governo previa pena de até 5 anos de prisão, que foi reduzida para 4 pelo relator, deputado Merlong Solano, do PT do Piauí, após negociação com os diversos partidos. De acordo com a justificativa do governo, os combustíveis possuem importância estratégica para o funcionamento da economia e a proposta corrige uma lacuna legal nas relações de consumo. O projeto foi criticado por deputados da oposição. Para o deputado Kim Kataguiri, do Missão de São Paulo, criminalizar o aumento de preços vai provocar desabastecimento de gasolina e óleo diesel. Já o deputado Lafayette de Andrada, do PL de Minas Gerais, diz que já existem instrumentos administrativos para penalizar quem aumentar os preços para ferir a concorrência e o consumidor.
18: Nós entendemos que é um projeto inócuo. Está criando, na prática, mais uma possibilidade de incriminar posto de gasolina, de prender dono de posto. Hoje, nós já temos um sem número de leis que defende a liberdade econômica, que defende o consumidor, que dá um conjunto de ferramentas para o Ministério Público, para a Polícia Federal, que na prática, no mundo real, no dia a dia, vai chover no molhado, porque as ferramentas já estão aí.
3: O relator Merlong Solano defendeu a necessidade de punir empresários que aumentarem preços sem justificativa. Segundo ele, foram registrados aumentos abusivos e injustificados mesmo depois das medidas adotadas pelo governo desde o início da guerra entre os Estados Unidos e o Irã.
19: A gente está tendo aí um subsídio para o setor de R$3 por cada litro. Ainda assim, se mantiveram os aumentos. Diante deste quadro, da persistência do setor de combustível em elevar seus preços de maneira injustificada, porque o Brasil só consome de gasolina importada 15% de toda a sua demanda. De óleo diesel, a parte importada só chega a 30% de todo o nosso consumo.
3: O projeto do governo, que prevê pena de 2 a 4 anos de prisão para quem aumentar sem justa causa o preço de combustíveis, seguiu para análise do Senado. Da Rádio Câmara de Brasília, Antônio Vital.
2: Transportes.
1: Ricardo Aires, do Republicanos do Tocantins, denuncia a precariedade e a curta durabilidade de pontes estratégicas na região norte. Ele cita como exemplo a ponte sobre o rio Araguaia, que liga seu estado ao Pará, interditada com menos de 15 anos de uso e prejuízo de R$76 milhões.
2: Outro caso citado pelo deputado ocorre em Pedro Afonso, onde uma ponte de R$100 milhões, entregue em 2014, está parcialmente interditada. Ricardo Aires exige a atuação imediata do TCU para investigar os métodos construtivos e o processo de execução dessas obras.
1: Bebeto, do PP do Rio de Janeiro, pede agilidade na remoção de uma torre de energia que, segundo ele, está impedindo o avanço de obras de duplicação na rodovia Presidente Dutra e a construção de um acesso viário na Baixada Fluminense.
2: Bebeto também cobra providências de órgãos reguladores diante do atraso nas intervenções viárias. Além disso, ele defende a continuidade de obras de mobilidade urbana, incluindo a construção de viadutos considerados estratégicos para reduzir congestionamentos.
1: Termina aqui o Jornal Câmara dos Deputados, com trabalhos técnicos de Everson Urani e apresentação de José Carlos Andrade e Luciana Vieira. Uma boa noite para você.
2: Uma ótima noite. A Voz do Brasil está de volta amanhã.
20: 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Boa noite.

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1: Horas
2: e 52 minutos.
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Olá, pessoal. Este é o improviso que está no ar. Eu sou Flávio de Matos, o produtor e apresentador de seu programa de jazz brasileiro. Comigo está o companheiro André Menezes no comando da mesa de som e na edição do programa. O improviso abriu hoje com uma versão inusitada e psicodélica da emblemática Aquarela do Brasil, de Ari Barroso. É a gravação de Egberto Gismonti na Nava Vasconcelos, que abre o álbum Duas Vozes, de 1985. Egberto Gismonti está no violão e Naná Vasconcelos na cuíca. E os dois nas vozes. O disco Duas Vozes foi editado pelo selo ECM do produtor Manfred Eicher, que desde 1969 produz e edita na Alemanha excelentes álbuns de jazz e de música contemporânea do mundo inteiro. O produtor Eicher reuniu os dois músicos brasileiros em um estúdio em Oslo, na Noruega, e os deixou em total liberdade para criar e improvisar em cima dos temas que escolhessem. Foi assim que nasceu essa aquarela do Brasil tão diferente e sensacional. Hoje, em nosso improviso, vamos escutar um pouco da obra do percussionista pernambucano Naná Vasconcelos. Consagrado no mundo inteiro como um dos grandes mestres da percussão, o músico ganhou 8 prêmios Grammy em sua carreira. Também foi eleito 8 vezes o melhor percussionista do ano pela revista Down Beat, a mais importante publicação de jazz no mundo. Vamos ouvir a seguir duas peças do álbum Chegada, que Naná Vasconcelos gravou em Recife em 2005. A primeira, a própria Chegada, composição dele. E depois Dida, sua parceria com o saxofonista César Miquiles. A banda está formada por César Miquiles nos saxes e flautas, Luiz Coimbra no cello, charango e violão. Chiquinho Chagas está no piano, nos teclados e no acordeon. E Lucas dos Prazeres completa a percussão junto com Naná Vasconcelos, que está no comando geral.

Ouvimos primeiro Chegada, e a segunda foi Dida, peças do álbum Chegada, gravada por Naná Vasconcelos e editado no Brasil pelo selo Azul Music, em 2005. 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
4: Olá, o Improviso está de volta. Eu sou o Flávio de Matos. No programa de hoje, estamos mergulhando na obra do percussionista Naná Vasconcelos. Juvenal de Holanda Vasconcelos, o Naná, nasceu no Recife em 1944. Ele começou muito cedo a fazer som, batendo em panelas e pinicos com apenas 5 anos de idade. Aprendeu sozinho a tocar todos os instrumentos de percussão. Na adolescência, ele descobriu o berimbau, que em suas mãos ganhou uma nova dimensão, indo muito além do que era o acompanhamento da capoeira. Naná tornou a música sua profissão. E em 1967, deixou o Recife, indo morar no Rio de Janeiro. Ali, vivenciou o florescimento da música brasileira pós-bossa nova. Gravou com Milton Nascimento, Gal Costa, Mutante, Geraldo Vandré, entre tantos outros artistas que despontavam naquele momento. Mas foi com o saxofonista argentino Gato Barbieri que Naná Vasconcelos ganhou o mundo. O berimbau de Naná é uma das grandes novidades no álbum Fênix, que Gato Barbieri lançou em 1971. Com a banda de Barbieri, Naná Vasconcelos excursionou pela Argentina, México, Estados Unidos e Europa. O auge da turnê foi a apresentação no Festival de Jazz de Montreux em 1972. Lá, o berimbau de Naná levou a plateia ao completo delírio. A partir desse ano, Naná Vasconcelos passou a morar na França, onde viveu até 1978, quando mudou-se para os Estados Unidos. Depois de uma longa carreira internacional de muito sucesso, Naná voltou para o Brasil em 1999. O músico fixou sua residência novamente em Recife. Foi lá que ele gravou o álbum Chegada, em 2005. Desse disco, vamos escutar primeiro Pra Lá da Casa do Naná, de Luí Coimbra. Depois, Alvorada, dos irmãos Benedito e Sebastião Biano, os líderes da banda de pífanos de Caruaru. Entre as duas, a composição de Itamar Assunção, Assim Naná Ensina. A peça está no álbum Isso Vai Dar Repercussão, que Itamar e Naná gravaram em 2001, mas só foi lançado em 2004, depois da morte de Itamar Assunção. Fechando o bloco, uma peça do álbum gravado por Naná Vasconcelos em Recife, Minha Loa, de 2002. Dele, ouviremos o tema Caboclo de Lança.

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1: Canto Mar hoje destacando Marisa, uma cantora portuguesa de raízes moçambicanas. Agora ela apresenta Verde Limão, de Arlindo de Carvalho. Na sequência, É Mentira, de João Vasconcelos. Depois, Nosso Tempo, de Ângelo Freire. Tanto Mar e Marisa.
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Eu prossigo com a fadista Marisa, interpretando Semente Viva de Mário Pacheco, acompanhada do violoncelo do carioca Jacques Morellenbaum.

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1: Para finalizar, a portuguesa Marisa interpreta Trigueirinha, de Jorge Fernando, na companhia de Carolina Deslandes, Jorge Palma, Mafalda Veiga, Marisa Liz, Ricardo Ribeiro e Tim.

0: Aqui eu termino mais uma edição do Tanto Mar, hoje com destaque para o álbum Marisa, lançado em maio de 2018, recheado de pérolas portuguesas. Tanto Mar, nos trabalhos técnicos Edson Neri, sonoplastia Messias Melo, produção e apresentação Jussara Mendonça.
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0: 22h49.
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0: 10:51.
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0: 8:47.
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5: Estamos de volta com o Bom Dia Aldeia.
6: A maioria dos professores que estão na fase de conclusão do curso foram bem sucedidos no exame nacional do MEC. Quem tem as informações é Jota Menezes.
7: 65% dos participantes na prova nacional docente 2025 alcançaram o rendimento de pelo menos 50 pontos da escala, que vai até 100 pontos. Os dados foram divulgados na quarta-feira com os resultados do Exame Nacional de Desempenho dos Estudantes das Licenciaturas. O PND teve 1.087.359 inscritos e 70% de comparecimento efetivo no dia do exame. Dos 760.118 participantes, 492.000 atingiram o padrão de proficiência e estão aptos a lecionar. De acordo com o MEC, este volume supera a estimativa da procura anual do país por novos docentes, calculada em cerca de 118 mil professores por ano. Na sede do MEC, em Brasília, o ministro da Educação, Leonardo Barchini, comentou que as notas dos candidatos na prova podem ser usadas pelas redes de ensino para seleção de professores para educação básica. Muitas redes municipais e algumas estaduais não faziam nenhum processo seletivo, era apenas uma lista de inscrição. Agora, elas têm à disposição um instrumento poderoso que vai poder selecionar da melhor maneira possível os professores, afirmou o ministro. Das 17 áreas de licenciatura avaliadas na PND, matemática registrou pior desempenho, apenas 45,9% de estudantes com proficiência. E de acordo com o MEC, 53.031 professores da disciplina participaram da prova e Leonardo Barchini explicou que, apesar de matemática ter sido a única área em que a maioria dos candidatos ficou abaixo do nível mínimo, o governo federal tem instituído programas para melhoria da formação continuada desses profissionais. Para o Sistema Público de Comunicação, Jota Menezes.
8: Profissionais de 7 municípios acrianos recebem qualificação em curso de assistência social. Vamos conferir na reportagem da Carolina Torres, está no ponto, Júnior Souza. Segue.
9: O exercício da profissão, a capacitação e o conhecimento são fundamentais para a aplicação prática das atividades. Na assistência social não é diferente. O governo do Acre, por meio da Secretaria de Estado de Assistência Social e Direitos Humanos e do Instituto Estadual de Educação Profissional e Tecnológica, entra em cena em parceria com o governo federal na qualificação dos profissionais por meio do Capacita Suas, ferramenta voltada à formação dos trabalhadores da assistência social. As aulas do programa estão sendo realizadas durante toda a semana no Centro de Educação e Formação Profissional da Floresta do Juruá, em Cruzeiro do Sul. No Acre, essa é a segunda fase.

0: do programa que promove o ensino teórico e prático das políticas de assistência social. Professor João Lucas Coelho destacou que o curso é importante porque o controle social é um dos eixos estruturantes do SUAS.
1: O curso de introdução ao controle social, ele é importante porque o controle social é um dos eixos estruturantes do SUAS, né? Ele que fiscaliza, ele acompanha, né? A proteção social básica, que são os CRAs, né? O especial, que é o CRES, o próprio financeiro e a vigilância. Para a atuação profissional deles vai ser importante porque isso vai efetivar a participação social da população, poder de alguma forma interferir na administração pública, trabalhar com gestão. Então, na atuação profissional deles é gratificante porque ele tem um conhecimento abrangente de todo o Sistema Único de Assistência Social.
0: Além desse, também é oferecido o curso de atualização em vigilância socioassistencial do SUAS, função essencial responsável por mapear riscos e vulnerabilidade dos territórios. O professor da área do Capacita SUAS, Ilde José de Paula, explica que a vigilância socioassistencial tem como ter o papel de trazer análise de dados para assistência social.
2: Qual a finalidade disso? É orientar as políticas de assistência, as ações, né? O mapeamento de famílias vulnerabilidades, mapear o território, mapear os riscos que incidem sobre o território e também avaliar a qualidade dos serviços da assistência para atender essas vulnerabilidades mapeadas nos territórios.
0: Outro curso oferecido aos profissionais municipais é o de Proteção Social Básica, ministrado pela professora Marcela Rocha. Segundo a docente, o Capacita SUAS tem a proposta de qualificar a atuação dos profissionais, principalmente na Proteção Social Básica.
3: O Capacita SUAS, ele é de grande importância para os profissionais, para os trabalhadores do SUAS, porque ele vem com uma proposta de uma atualização das atividades. Ele tem a proposta de qualificar a atuação dos profissionais, principalmente da Proteção Social Básica, onde é a porta de entrada, onde vai trabalhar a prevenção, a proteção.
0: Carolina Torres, para o Sistema Público de Comunicação do Acre.
4: E o PROCON intensifica a fiscalização em postos de combustíveis e amplia combate a preços abusivos no estado. Ivan de Carvalho.
5: A operação de olho no combustível tem um resultado bastante salutar diante das operações que foram feitas e fiscalizações, principalmente no interior do estado. De acordo com o balanço, o PROCON contabilizou 120 postos fiscalizados, tem com 38 relatórios de visita e 33 autos de constatação, com 49 notificações recomendatórias e inspeção de 1.330 bicos de abastecimento, dos quais 14 foram reprovados, o que representa 1,6% do análise. Os municípios isolados do interior do estado também foram alvo de fiscalização, com o intuito de não haver a exploração no valor do produto. A presidente do PROCON no estado do Acre, Alana Albuquerque, dá detalhes a respeito da operação e como o consumidor pode se manifestar diante das denúncias e os canais de atendimentos do PROCON.
6: Trata-se de uma operação nacional que já alcançou mais de 120 postos em 20 municípios, inclusive em regiões de difícil acesso aqui no estado. Municípios como Marechal Tamaturgo, Santa Rosa do Purus, Jordão e Porto Walter. O nosso objetivo é muito claro, é garantir que o consumidor tenha pleno acesso a informações de forma transparente e garantir o abastecimento com segurança na medida certa para que o consumidor pague por um preço justo no mercado. Nós estamos atuando em parceria com diversas instituições, como o Instituto de Pesos e Medidas do Acre, o IPEM, que nada mais é do que um Inmetro aqui do nosso estado, a Agência Nacional do Petróleo, a ANP, a Secretaria Nacional de Defesa do Consumidor, que é a Senacom, a Polícia Rodoviária Federal, os órgãos de segurança pública do estado do qual o PROCON faz parte. O nosso compromisso não é punir, mas assegurar que as relações de consumo sejam equilibradas, transparentes e justas para a população acreana. Se você, consumidor, perceber qualquer irregularidade, denuncie. O PROCON Acre está à disposição por meio dos telefones Disque Denúncia 151, pelo WhatsApp 3223 7000, nas nossas unidades de atendimento na capital e nas regionais do interior do estado, nas centrais de atendimento OCA, pela plataforma consumidor.gov.br, pelo nosso e-mail procon.acre@ac.gov.br e também pelos formulários digitais no menu meuac.gov.br. A presença do Procon Acre em todos os municípios é a garantia da presença estatal para a proteção e defesa do consumidor acreano.
5: Para o Sistema Público de Comunicação, Ivan de Carvalho.
7: 7:45, com um investimento de 10 milhões do governo do Acre, foi aberto o credenciamento do programa de estímulo à construção civil. A reportagem é de Ranelli Yasmin.
8: Após a grande adesão ao primeiro credenciamento do programa de estímulo à construção civil para geração de emprego e renda, que resultou na execução de serviços em Rio Branco e Cruzeiro do Sul, o governo do Acre, por meio da Secretaria de Estado de Obras Públicas, ampliou o alcance do programa para todos os 22 municípios. Por isso, o Estado publicou no Diário Oficial desta quinta-feira o aviso de licitação de chamamento público para novo credenciamento, visando as contratações de empresas para execução de pequenas reformas em prédios e espaços públicos estaduais, a partir do PECGR-Acre. O edital está disponível aos interessados por meio do Portal Oficial de Licitações do Estado, www.licitacao.ac.gov.br, e a abertura da sessão pública ocorrerá no dia 11 de junho de 2026, às 8 horas, em Rio Branco. O valor estimulado global para a execução do programa corresponde a 10 milhões de reais. O modelo adotado pela SOB permitirá o credenciamento de múltiplas empresas, garantindo maior agilidade na execução das demandas e fortalecendo a participação de microempresas e empresas de pequeno porte nos municípios acreanos. O edital prevê, inclusive, prioridade para empresas sediadas no município onde a obra será executada. O credenciamento ficará aberto por 6 meses, podendo ser prorrogado por igual período, permitindo que novas empresas possam aderir ao programa ao longo da vigência do edital. Ranelli Yasmin Pinheiro, para o Serviço Público de Comunicação.
7: A seguir no seu Bom Dia Aldeia, estudantes de escolas de Brasileia recebem palestras sobre combate ao bullying.
4: Cruzeiro do Sul participa da Semana Nacional dos Museus, em instantes no Bom Dia Aldeia.
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7: Estamos de volta com o nosso Bom Dia Aldeia, agora com a presença ilustre dela, Thaís Caroline, já cheia de produções aqui. Bom dia, Thaís. Pois é, vamos agora com as informações dos nossos municípios. Roda a vinheta, Júnior Souza.
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7: A gente segue agora com uma informação lá do município de Epitaciolândia. Um professor de uma escolinha de futebol foi preso ontem, quinta-feira, por suspeita de estupro de vulnerável em ambiente virtual. A polícia civil encontrou mensagens nas quais o professor pedia fotos dos menores sem roupa, além de arquivos contendo pornografia infantil, infanto-juvenil. Segundo investigações, ele se aproximava das crianças e adolescentes na escolinha e mantinha contato com eles através de redes sociais. 10 vítimas já teriam confirmado a denúncia.
16: Mentais ou psicológicas, repetitivas, geralmente praticadas para intimidar, humilhar ou excluir alguém.
17: A Prefeitura de Brasileia, por meio da Secretaria de Educação, realizou nessa semana palestras educativas sobre bullying em escolas da rede municipal, em parceria com o Instituto IGG, Instituto de Gestão e Governança. As ações aconteceram nas escolas Rui Lino, Socorro Frota e Elson Dias Dantas, reunindo estudantes, professores e equipes escolares em momentos de diálogo e conscientização. O objetivo das palestras é reforçar a importância do respeito, da empatia e da convivência saudável no ambiente escolar, além de orientar os alunos sobre os impactos do bullying e a necessidade de combater qualquer forma de violência ou discriminação. A gestora da escola Socorro Frota, Elissandra Menezes, destacou a importância da iniciativa, principalmente diante dos últimos acontecimentos registrados no estado do Acre. Essa ação é muito importante, principalmente diante dos últimos acontecimentos no nosso estado. A escola já vinha promovendo esse tipo de trabalho e essa iniciativa da Secretaria de Educação fortalece ainda mais as ações de combate à violência e de conscientização dentro do ambiente escolar. A iniciativa faz parte das ações da Prefeitura de Brasileia voltadas para a promoção de um ambiente escolar mais seguro, acolhedor e respeitoso para todos. Com informações de Brasileia, Roseli Farrapo para o Sistema Público de Comunicação do Acre.
7: Seguindo agora para Chapuri, o município apresentou histórias de peões de boiadeiros vencedores. Quem traz essas histórias para a gente é o Joseni Oliveira.
18: Há pouco mais de 3 anos, dois jovens, Gladson e Railan, deixaram a cidade de Chapuri, no Acre, em busca de um sonho que para muitos parecia inalcançável: tornar-se peão de rodeio profissional. Hoje, a realidade que vivem é reflexo de muita resiliência, fé e disciplina. De volta à terra natal, os dois talentos locais não são mais os mesmos sonhadores que partiram, mas sim atletas vitoriosos que carregam na bagagem diversos títulos conquistados em montarias em touros pelo Brasil. A trajetória não foi fácil. Durante a conversa, Gladson relembrou momentos críticos, como o período em que sua esposa esteve internada na UTI entubada com um prognóstico médico desfavorável. Foi em meio a esse cenário devastador que o peão precisou manter o foco absoluto em um rodeio.
19: Os médicos tinham falado que para ela não ia sair mais com vida daquele hospital, e onde eu estava montando em rodeio, foi uma montaria que eu me consagrei campeão. Sabe, só Deus para dar força para a gente, um momento tão difícil. É uma montaria histórica que vai ficar para mim, da minha vida, foi o momento que minha esposa estava entubada e eu ganhei o rodeio.
18: Já Railan, com apenas 19 anos de idade, destacou a importância do controle mental.
20: Ah, é uma sensação de uma responsabilidade muito grande, né? Mas a gente tem que controlar a mente da gente. E quando a gente controla a nossa mente, a gente controla tudo na vida da gente.
18: Tanto Gladson quanto Railan enfatizam que a espiritualidade e a conexão com Deus são pilares fundamentais em suas carreiras. Para eles, a montaria não é apenas um esporte de coragem, mas uma prática que exige um estado psicológico apurado. Railan, que iniciou seu contato com o mundo rural ainda criança, montando em bezerros e envolvido com as lidas de campo, viu no apoio de mentores e na dedicação diária o caminho para o sucesso. Ele reforça o conselho para aqueles que buscam seguir o mesmo caminho.
20: É mais difícil do seu sonho, independente do que seja, dedique a isso. Busque a Deus sempre, corre atrás, que quando a gente almeja buscar alguma coisa, a gente tem que trabalhar pela aquilo.
18: Agora, com o reconhecimento nacional, os planos para o futuro são ambiciosos. Gladson, que hoje figura em um dos melhores campeonatos de rodeio do Brasil, projeta continuar seu trabalho com a mesma garra.
19: Que torce pela gente. Eu acredito que daqui mais um tempo, quem é o Gladson mais ainda, ele deve ter muitos sonhos a almejar. E continuar muitos títulos aí, continuar fazendo o que eu amo fazer, com muita dedicação, sempre gostei de melhorar.
18: O sucesso da dupla é motivo de orgulho para Chapuri. A trajetória de Gladson e Railan é uma prova de que, com perseverança, foco e fé, os desafios das arenas e da vida podem ser superados, transformando sonhos de jovens interioranos em grandes conquistas nacionais. De Chapuri, Josene Oliveira, para o Sistema Público de Comunicação do Acre.
7: Agora vamos para o Juruá com Gladson Albano, porque Cruzeiro do Sul participa da Semana Nacional dos Museus.
21: Cruzeiro do Sul participa pela terceira vez da Semana Nacional dos Museus. A programação começou na segunda-feira com palestras sobre a história dos museus e segue com apresentações musicais, poesias e atividades culturais, como explicou Nacélio Generoso, coordenador do Centro Cultural do Tribunal de Justiça em Cruzeiro do Sul.
22: É a 24ª Semana Nacional de Museus a nível de país, de Brasil, e a terceira edição aqui em Cruzeiro. Os outros dois últimos anos ocorreu lá no Museu do Tribunal de Justiça, no Centro Cultural do Juruá. Esse ano o edifício lá está em reforma e as atividades estão ocorrendo única e exclusivamente aqui no Memorial José Augusto, Teatro José de Alencar.
21: A Semana Nacional dos Museus é realizada em todo o país desde 2003. O objetivo é incentivar a preservação da memória e aproximar a população dos espaços históricos.
22: E continua com a extensa programação, com a apresentação de músicos, apresentação de poesias, enfim, tudo que remeta a apresentações artísticas que envolvem os museus.
21: Os organizadores destacam que os museus não são espaços voltados apenas para visitantes de fora. Quem mora em Cruzeiro do Sul também tem muito a descobrir sobre a própria história. Por isso, estudantes e toda a comunidade estão sendo convidados a participar participar da programação que segue até o fim de semana. Entre os visitantes está Maria das Vitórias Soares. Ela participou de ações sociais e projetos no município nas décadas passadas. Durante a visita, ela destacou a importância de os jovens conhecerem a história da cidade e das pessoas que participaram desse processo.
1: Fico feliz quando vejo as escolas participando. Hoje, inclusive, está a Escola São José. Por quê? Porque vocês, jovens, precisam conhecer a nossa história, que nada foi feito num passo de mágica de fadas. Todos que aqui passaram deram sua contribuição.
21: De Cruzeiro do Sul, Gladson Albano, para o Sistema Público de Comunicação do Acre.
2: Esporte.
7: Alberto Casas conosco. Alberto Casas, nós já entramos na prorrogação, viu, meu amigo? Então vamos rápido e rasteiro. Bom dia para você.
3: Muito bom dia, Jefferson. Bom dia, ouvintes do Bom Dia Aldeia.
7: Alberto, começamos com uma informação que chocou o mundo esportivo, meu amigo. Craques da seleção, craques ingleses como Phil Foden, Cole Palmer e Alexander Arnold. Gostou das pronúncias?
3: Rapaz,
7: que são astros na liga, inglesa, não foram convocados, meu amigo.
3: Pois é, né? É uma situação aí, técnico estrangeiro também, né? Que não é de lá, né?
7: Meu amigo, é uma responsa, viu, amigo? Que esses caras são astros nos principais times europeus, europeus, né? Mas da liga mais forte do mundo. E eu tava vendo aqui o motivo, né? Não teve motivo, não. Foi condições técnicas mesmo, segundo o técnico Tuchel, né?
3: O Tuchel.
7: Mas enfim, vamos lá. A Inglaterra vai enfrentar no grupo L Croácia, Gana e Panamá.
3: Na verdade, a Croácia, né? Nem faz frente, né? Os dois devem passar nessa chave aí. Agora, você viu que o nosso atleta João Pedro, né? Que fez 15 gols da liga, né? Ele não foi convocado e foi uma polêmica danada. Aí depois os goleiros também se rebelaram, falaram muito aí a respeito da contratação de jogadores que estão machucados, voltando, né, de uma contusão, que não vão, no, ao caso do Alisson, que não vai poder nem jogar nesse último amistoso aí contra o Panamá. Quem vai pegar é o nosso goleiro.
7: Eu estava te ouvindo ontem no Lance Esportivo, então já está confirmado o Everton titular no jogo amistoso contra o Panamá, né?
3: Exatamente. E aí, tomara que ele se firme e seja o titular da Copa. Para o bem do Brasil, né? Porque os dois que estão lá nós já conhecemos muito bem, Alisson e Ederson, né? O Ederson jogando numa liga, num país que não tem muita expressão no futebol, só tem um time que é o Fenerbahçe, né? E aí o Alisson voltando de contusão. O Everton, ele foi queimado no Palmeiras porque machucou a mão, né? Quando voltou como terceiro goleiro, e aí está aí como o titular da seleção hoje.
7: Maravilha! Agora a nossa querida resenha sobre a Série D. Como é que vai ser esse fim de semana, Alberto?
3: E não gostaríamos de falar. Vai ter o Maitá e Guaporé no sábado às 18 horas, estádio Antônio Aquino Lopes, o Tonicão. E no domingo, no estádio Arena da Floresta, teremos o choque aí, né, dos acreanos, os dois melhores, que é o Galvez, que está em quarto, e Independência em quinto. Uma vitória do Independência tira o Galvez da quarta colocação, né? E também vão ficar de olho no jogo do Porto Velho, porque o Galvez vencendo pode ultrapassar o Porto Velho, e aí o Independência vai ficar olhando de binóculo a classificação. Então, é uma rodada bastante expressiva, não para o Maitá, né? Porque você já está fora, tem zero pontos, ainda perdeu mais quatro jogadores do Galvez que estavam lá, já estão retornando para o Galvez. No caso, ontem já jogou no Sub-20 o Banana e o Liedson. Ambos estavam lá no Galvez, no Maitá, jogaram o último jogo, né, contra o próprio Galvez, né, que perderam por 4-2 e agora já estão no sub-20, retornaram para o sub-20 do Galvez. É uma situação complicada um time emprestar todos os jogadores, depois ter que voltar. Essa é a situação do nosso futebol com esse Humaitá, viu, Jefferson?
7: Roberto, só para confirmar, então, transmissão sábado e domingo das nossas rádios públicas, né?
3: Exatamente, sábado a partir das 17h30 e domingo a partir das 15h30 estaremos tanto no Tonicão como no Florestão neste final de semana. Tá certo?
7: Beleza, por isso que eu já vou te liberar agora, tá bom?
3: Valeu, Roberto. Um abraço, um bom final de semana. Daqui a pouco estarei no Gente Debate, meio-dia tem lance esportivo. E sábado e domingo estaremos no Batente novamente. Um abraço.
7: Abraço, Roberto Casas. Como já estouramos aqui, gente, obrigado pela companhia. Ótimo fim de semana a todos. Retornamos na segunda-feira com muita informação a partir das 7 horas da manhã. Tchau, tchau.
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9: Hora certa! 9 horas e 18 minutos.

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0: pais, o agricultor José Martins e a dona Veronice, dona de casa, a sua mãe, dona Veronice, né, com destino à residência da família. O barco acabou naufragando na região e apenas o casal, né, o seu José Martins e a dona Veronice, conseguiram alcançar a margem do rio e se salvar. Um fato lamentável, Damião, porque a comunidade do Iaco, nas proximidades onde eles moravam, ali São Caetano, ali na Marromba, todos conheciam, a cidade inteira conhece o casal, um casal amigo de todos, né, todos os madureiros. E o corpo do jovem não foi encontrado. O bombeiro oficialmente encerrou as buscas e essas são hoje as informações aqui de Sena Madureira para o Sistema Público de Comunicação, José Bispo. Um bom final de semana a todos vocês.
1: Excelente final de semana para você também, Jusa. Muito obrigado pelas suas informações. E agora nós vamos para Cruzeiro do Sul, que falar com o nosso correspondente Nonato Costa, que traz a seguinte informação. Alta nos preços dos alimentos faz o custo da cesta básica subir em Cruzeiro do Sul. Bom dia, Nonato Costa. Traz para a gente essa informação, por favor.
2: Você, Jesse Parada, muito bom dia para o meu querido amigo Daniel Viana, ao Márcio e aos nossos queridos ouvintes. Um grande abraço a todos. Finalmente sextou, não é, minha querida Jesse? E vamos então para essa informação preocupante, não é? Uma vez que o custo da cesta básica em Cruzeiro do Sul registrou variações pontuais no mês de abril, de acordo com o relatório oficial da Secretaria de Estado de Planejamento do Estado, a soma das três cestas alimentar, higiene e limpeza fechou o período em R$ 693,04. Olhando especificamente para a cesta de alimentos, houve uma oscilação moderada, com alta de 2,38 em comparação ao mês anterior. O principal responsável, e vou puxar esse índice, foi o tomate, que registrou um aumento de 11,81%, acompanhando o cenário nacional. Outros itens, como o feijão, o pão e o arroz, também tiveram leves reajustes para cima. Por outro lado, o bolso do consumidor encontrou alívio no recuo de preços de produtos muito tradicionais na mesa do cruzeirense. O levantamento da CEPLAN mostra a queda nos preços da farinha de mandioca, da própria mandioca, além do açúcar e da carne de frango. Na parte higiene pessoal, o índice subiu 5,54%, impulsionado pelo barbeador descartável e o papel higiênico, enquanto né, o creme dental e o sabonete ficaram mais baratos. Esses números mostram um comportamento de mercado com ajustes isolados, mas que exigem atenção contínua do consumidor no planejamento doméstico, especialmente entre as famílias de baixa renda. A pesquisa mensal da CEPAN segue acompanhando o termômetro dos preços em todo o nosso estado. De Cruzeiro do Sul, desejando um ótimo final de semana para todos, Nonato Costa para o Sistema Público de Comunicação do Acre.
3: Muito obrigado, Nonato Costa. Agora são 11h17. Com investimento de 10 milhões, governo abre credenciamento para pequenas reformas e incentivos à construção civil em todo o estado. Quem traz detalhes é Ranelli Pinheiro.
4: Após a grande adesão ao primeiro credenciamento do Programa de Estímulo à Construção Civil para Geração de Emprego e Renda, que resultou na execução de serviços em Rio Branco e Cruzeiro do Sul, o governo do Acre, por meio da Secretaria de Estado de Obras Públicas, ampliou o alcance do programa para todos os 22 municípios. Por isso, o Estado publicou no Diário Oficial desta quinta-feira o aviso de licitação

0: licitação de chamamento público para novo credenciamento, visando as contratações de empresas para execução de pequenas reformas em prédios e espaços públicos estaduais, a partir do PECGR-ACRE. O edital está disponível aos interessados por meio do Portal Oficial de Licitações do Estado, www.licitacao.ac.gov.br. E a abertura da sessão pública ocorrerá no dia 11 de junho de 2026, às 8 horas, em Rio Branco. O valor estimulado global para a execução do programa corresponde a 10 milhões de reais. O modelo adotado pela CEOP permitirá o credenciamento de múltiplas empresas, garantindo maior agilidade na execução das demandas e fortalecendo a participação de microempresas e empresas de pequeno porte nos municípios acreanos. O edital prevê, inclusive, prioridade para empresas sediadas no município onde a obra será executada. O credenciamento ficará aberto por 6 meses, podendo ser prorrogado por igual período, permitindo que novas empresas possam aderir ao programa ao longo da vigência do edital. Caneli Yasmin Pinheiro, para o Serviço Público de Comunicação.
1: Muito obrigado, Caneli Pinheiro, trazendo as informações, governo, Assembleia Legislativa e representante do setor de transporte alinham medidas para destravar a logística e ampliar a competitividade no Acre. Quem conta pra gente? Ela, tá na minha frente, Thaís Caroline.
2: O governo do Acre recebeu representantes do setor de logística e transporte de cargas para discutir medidas voltadas ao fortalecimento da economia e à preparação do Estado para um novo ciclo de integração comercial. O encontro foi realizado por meio da Secretaria de Indústria, Ciência e Tecnologia, a SEIT, e contou com a participação do deputado estadual Luiz Gonzaga e de integrantes do Sindicato das Empresas de Logísticas e Transporte de Cargas do Acre, o SETACRE. Durante a reunião, foram representadas propostas para a criação de um espaço destinado ao setor da zona de processamento de exportação em Senador Guiomar e inclusão das empresas de transporte no programa de compras governamentais de incentivo à indústria do Acre, conhecido como Comprac, além da implantação de um polo logístico em Rio Branco e destinação de recursos específicos para o segmento. O secretário da SEIT, Márcio Walter, destacou que o transporte e a logística são fundamentais para o funcionamento da cadeia produtiva e precisam ser tratados como áreas estratégicas para o desenvolvimento do Estado. Segundo ele, as demandas representadas serão avaliadas pela Secretaria em articulação com outros órgãos do governo. Segundo ele, as demandas apresentadas serão avaliadas pela Secretaria em articulação com outros órgãos do governo. A presidente do SETACRE, Nazaré Cunha, afirmou que o setor necessita de políticas públicas e de uma estrutura mais adequada para acompanhar o crescimento econômico previsto com a integração internacional. Ela explicou que atualmente a cooperativa ligada ao segmento utiliza um espaço do SEASA em Rio Branco, mas que o local já não atende.

0: Durante a entrega, a governadora destacou o compromisso da gestão estadual com a ampliação do acesso a serviços de saúde de qualidade e mais próximo da população acreana.
1: Todo esse esforço está sendo feito para isso, para a nossa população ser atendida aqui, né, perto do seu domicílio, não precisarmos fazer um TFD para ir para outro estado para fazer um exame, que é um exame de alta complexidade, de alta resolução, que vai dar qualidade ao nosso serviço e a gente vai poder diminuir as diferenças, diminuir as distâncias e garantir uma saúde, né, uma qualidade na nossa saúde. Então é um grande avanço no nosso estado e nós estamos hoje entregando esse aparelho de altíssima qualidade, moderníssimo, para atender os nossos acreanos.
0: Com a colaboração de Carlos Alexandre, Jonathan Costa para o Sistema Público de Comunicação do Acre.
2: E o governo do estado consegue garantia de agilidade na liberação de recursos federais para a nova maternidade e para outras unidades de saúde do Acre. Quem traz as informações? Dilma Tavares.
3: O governo do Acre recebeu em Brasília a garantia do Ministério da Saúde de agilidade na liberação de recursos federais para obras na área de saúde no estado. O pedido foi feito pelos secretários de Obras Públicas Ítalo Lopes e da representação do governo do Acre em Brasília, Samuel Lisboa, e pela diretora de Planejamento da Secretaria de Saúde, Daniela Tamim, em reunião com o secretário adjunto de Atenção Especializada à Saúde daquele ministério, Carlos Amilcar Salgado. Entre os pedidos estão liberações de parcelas do saldo de 36 milhões e 700 mil de recursos destinados à segunda fase da nova maternidade de Rio Branco, 6 milhões para a construção do Centro Especializado em Reabilitação do Alto Acre em Brasileia e 420 mil para a reforma da Unidade de Atenção Especializada em Saúde de Acrelândia. Os representantes do governo do Acre explicaram a urgência nas liberações para avançar nas obras durante o verão que já começou no estado. O secretário do Ministério da Saúde, Carlos Salgado, garantiu agilidade nos processos e, inclusive, elogiou o governo do estado pela execução das obras e na estruturação da rede pública de saúde no estado. Dilma Tavares, de Brasília, para o Sistema Público de Comunicação.
2: Agora são 11 horas 42 minutos.
4: Gente em debate segurança.
2: Corpo em estado de decomposição é encontrado dentro de residência em Manuel Urbano. Na reportagem, Gladys Miriam.
5: Um corpo já em estado de decomposição foi encontrado na manhã desta quarta-feira dentro de uma residência em um bairro no município de Manuel Urbano. De acordo com informações de moradores da região, a polícia foi acionada após um forte odor ser percebido vindo da residência. Ao chegarem ao local, os policiais encontraram a vítima já em avançado estado de decomposição. Equipes do Serviço de Atendimento Móvel de Urgência SAMU estiveram presentes e confirmaram o óbito ainda no local. O Instituto Médico Legal, IML, também foi acionado para os procedimentos de remoção e identificação. Até o momento, não foram divulgadas informações oficiais sobre a causa da morte, nem se havia sinais de violência. A Polícia Civil deverá investigar o caso para esclarecer as circunstâncias da morte. Da Central de Jornalismo, com as informações, Gladys Miriam, para o Sistema Público de Comunicação.
6: O grupo invadiu uma loja, fez uma empresária refém e acabou sendo capturado após uma perseguição intensa pela polícia militar aqui em Rio Branco. O Ivan de Carvalho vai trazer para a gente os detalhes desse crime.
7: Uma ação rápida da polícia militar terminou com a prisão de dois homens suspeitos de participarem de um assalto a uma loja no bairro João Eduardo, localizado na Baixada da Sobral, na tarde desta quinta-feira, dia 21. Cerca de 40 mil em mercadorias foram roubadas, colocadas todas no veículo ocupado pelos assaltantes, como Henrique René Silva Souza, 24 anos, e Gerson Lima Soares, de 40 anos. O terceiro integrante do grupo criminoso seguiu fugindo durante o cerco policial, sendo procurado pela guarnição. do Grupo de Operações Especiais. Segundo informações da própria PM, os criminosos invadiram o estabelecimento comercial e renderam o proprietário sob grave ameaça, enquanto um dos outros assaltantes permanecia no veículo, dando cobertura à ação. Outro manteve um empresário trancado dentro da loja, enquanto o copassa recolhia roupas, celulares e diversos produtos do comércio. Populares que presenciaram a movimentação suspeita acionaram imediatamente a Polícia Militar, onde a equipe do 1º Batalhão da Companhia de Operações Especiais, COI, Força Tática, Comunitário, Fox e Batalhão Ambiental, iniciaram as buscas pela cidade. Os suspeitos fugiram utilizando um Fiat Uno com restrição de roubo. Durante o acompanhamento no conjunto Esperança, os policiais localizaram o veículo. Ao perceberem o cerco policial, os criminosos abandonaram o carro e tentaram escapar correndo por uma das ruas da região. De acordo com o tenente Sanches, a rápida resposta da Polícia Militar foi decisiva para impedir que o prejuízo da vítima fosse ainda mais maior. O suspeito preso, juntamente com o material apreendido e o veículo utilizado da fuga, foram encaminhados à Delegacia de Flagrante, a DEFLA, onde permanecerão à disposição da Justiça. Quanto ao outro indivíduo, até o final da nossa edição, ainda não havia sido capturado. Na manhã desta sexta-feira, os presos serão encaminhados para audiência de custódia. Para o Sistema Público de Comunicação, Ivan de Carvalho.
2: Polícia prende homem acusado de estupro e tentativa de feminicídio em Rio Branco. Confira na reportagem de Ronaldo Duarte.
8: A polícia prendeu um homem acusado de tentativa de estupro e tentativa de feminicídio em Rio Branco. A prisão foi realizada durante uma ação conjunta entre equipes da Delegacia da Mulher, DHPP, e o Núcleo de Capturas. Segundo as investigações, o crime aconteceu no início de abril, após a vítima recusar manter relações sexuais com o suspeito. Revoltado, o homem passou a agredi-la violentamente com socos, chutes e ameaças de morte. De acordo com a polícia, o acusado ainda tentou atacar a mulher com uma faca e chegou a pressionar o joelho contra o pescoço da vítima na tentativa de sufocá-la. Mesmo ferida, a mulher conseguiu escapar do agressor e pediu ajuda. O suspeito foi localizado no bairro Abitasa e encaminhado à delegacia, onde permanece à disposição da Justiça. Ronaldo Duarte, para o Sistema Público de Comunicação.
9: E após um confronto entre suspeitos de integrar a organização criminosa num bairro em Brasileia, um homem foi preso por estar armado. E o Jair Correia vai trazer essas informações para a gente.
10: Uma ação conjunta entre Polícia Civil e Polícia Militar resultou na prisão de Genilson Mendes de Souza, de 30 anos, conhecido pelo apelido de Bebê, na noite da quinta-feira, após um tiroteio registrado no bairro Samaúma, em Brasileia. Segundo informações repassadas pela Polícia Civil, investigadores estavam nas proximidades da região central da cidade quando receberam denúncias sobre disparos de arma de fogo no bairro. Imediatamente, a equipe se deslocou até o local. Ao chegarem na área, moradores relataram que dois homens em uma motocicleta haviam tentado matar Genilson, apontado pelas autoridades como integrante de uma facção criminosa. De acordo com a polícia, diversos disparos atingiram a residência do suspeito, deixando marcas de tiro na fachada do imóvel. Ainda conforme os investigadores, Genilson foi encontrado no meio da rua segurando um revólver calibre 38. Ao perceber a aproximação dos policiais civis, ele fugiu em direção a uma área conhecida como Baixadinha da Samaúma, iniciando uma perseguição. Durante a ação, a Polícia Civil solicitou apoio de uma guarnição da Polícia Militar do 5º Batalhão do Alto Acre. Com a chegada dos militares, o suspeito foi localizado e preso em um terreno baldio ainda armado. A arma apreendida, um revólver calibre 38, estava municiada com 4 cartuchos intactos. Segundo a polícia, Genilson possui diversas passagens anteriores e é apontado como integrante de uma facção criminosa. A principal linha de investigação indica que o ataque teria sido motivado pela disputa entre facções criminosas rivais pelo controle do tráfico de drogas na região. O suspeito foi encaminhado à delegacia de Brasileia, onde permanece à disposição da justiça. Da Regional do Alto Acre, Jair Corrêa, para o Sistema Público de Comunicação.
2: Prefeitura de Brasileia reforça combate à violência nas escolas com palestras sobre bullying. Quem conta pra gente é Roseli Farrapo.
11: A Prefeitura de Brasileia, por meio da Secretaria de Educação, realizou nessa semana palestras educativas sobre bullying em escolas da rede municipal, em parceria com o Instituto IGG, Instituto de Gestão e Governança. As ações aconteceram nas escolas Rui Lino, Socorro Frota e Elson Dias Dantas, reunindo estudantes, professores e equipes escolares em momentos de diálogo e conscientização. O objetivo das palestras é reforçar a importância do respeito, da empatia e da convivência saudável no ambiente escolar, além de orientar os alunos sobre os impactos do bullying e a necessidade de combater qualquer forma de violência ou discriminação. A gestora da escola Socorro Frota, Elissandra Menezes, destacou a importância da iniciativa, principalmente diante dos últimos acontecimentos registrados no estado do Acre. Essa ação é muito importante, principalmente diante dos últimos acontecimentos no nosso estado. A escola já vinha promovendo esse tipo de trabalho e essa iniciativa da Secretaria de Educação fortalece ainda mais as ações de combate à violência e de conscientização dentro do ambiente escolar. A iniciativa faz parte das ações da Prefeitura de Brasileia voltadas para a promoção de um ambiente escolar mais seguro, acolhedor e respeitoso para todos. Com informações de Brasileia, Roseli Farrapo para o Sistema Público de Comunicação do Acre.
9: E a Polícia Civil prendeu uma dupla suspeita de manter um motorista de aplicativo em cativeiro. Esse caso aconteceu aqui em Rio Branco e quem vai contar pra gente os detalhes é Thaís Caroline.
12: A Polícia Civil do Acre cumpriu 2 mandados de prisão contra suspeitos envolvidos em um assalto seguido de cárcere privado contra um motorista de aplicativo em Rio Branco. A ação foi realizada por investigadores da Delegacia de Combate a Roubos e Extorsões, o DECORE. Segundo a polícia, um dos investigados já estava preso no complexo penitenciário Francisco de Oliveira Conde, onde recebeu a nova notificação judicial. Já a segunda suspeita foi localizada e presa pelos investigadores. Um terceiro integrante do grupo continua foragido. De acordo com as investigações, o crime aconteceu na tarde do dia 14 de dezembro. O motorista aceitou uma corrida que saiu do Conjunto Carandá com destino ao bairro Uricuri. Ao chegarem ao local informado, os passageiros e um comparsa anunciaram o assalto. Armados, os criminosos ameaçaram atirar na cabeça da vítima caso houvesse reação. O motorista teve as mãos amarradas com um fio de energia elétrica e foi colocado no banco traseiro do próprio carro. Em seguida, os assaltantes seguiram até uma residência localizada na rua 25 de dezembro, no bairro Tancredo Neves, onde a vítima foi mantida em cárcere privado. Enquanto parte do grupo fugia levando o veículo e 2 celulares da vítima, um adolescente ficou responsável por vigiar o motorista dentro do imóvel. Ainda segundo a Polícia Civil, a vítima percebeu que o menor não estava armado, conseguiu desamarrar as próprias mãos e entrou em luta corporal com o adolescente. Após conseguir fugir, o motorista recebeu ajuda de um motociclista que passava pela região, que acionou as autoridades. O caso segue investigado pelo DECORE, que continua em busca do terceiro suspeito envolvido no crime. Thaís Caroline para o Sistema Público de Comunicação.
2: Muito obrigado, Thaís Caroline. Operação Caminhos Seguros intensifica o combate a crimes contra crianças e adolescentes no Acre. Quem traz a informação? Ronaldo Duarte.
8: A Polícia Civil do Acre divulgou o resultado da Operação Caminhos Seguros 2026, realizada entre os dias 4 e 18 de maio, com ações voltadas ao combate a violência contra crianças e adolescentes em todo o estado. Durante a mobilização, equipes reforçaram o trabalho em cidades como Rio Branco, Cruzeiro do Sul, Tarauacá, Porto Walter e Marechal Taumaturgo, unindo ações preventivas, investigativas e repreensão aos crimes. Ao longo da operação, mais de 900 pessoas participaram de palestras e atividades educativas realizadas em escolas. A polícia também fiscalizou locais considerados de riscos e intensificou o atendimento às vítimas. Segundo o balanço divulgado pela corporação, 12 pessoas foram presas, sendo parte em flagrante e outra por mandados judiciais. Além disso, denúncias recebidas ajudaram na identificação de suspeitos e no avanço das investigações. A Polícia Civil informou ainda que os trabalhos continuarão mesmo após o encerramento da operação nacional. O objetivo é fortalecer e combater a exploração e a violência infanto-juvenil em todas as regiões do Acre. As denúncias podem ser feitas de forma anônima pelo Disque 100 ou diretamente nas delegacias de polícia do estado. Ronaldo Duarte, para o Sistema Público de Comunicação.
9: Damião Viana, nós estamos chegando ao fim de mais uma edição do Gente Debate, de mais uma semana, não é verdade? Mas eu não posso encerrar esse programa sem trazer aqui um recado muito carinhoso que a gente recebeu da Albanesa. Bom dia, Jéssica Parada, Damião Viana. Mando um alô para minha mãe, Albaniza, em Sena Madureira. Desejo a vocês um ótimo final de semana. Albanesa, um final de semana extraordinário para você, para dona Albaniza, para toda a família de vocês, para toda a galera aí de Sena Madureira. E eu tenho alguns recadinhos aqui, Damião. A pedido de Ivan de Carvalho, que é o nosso conselheiro, né, da Energisa, da ANEEL, aliás, avisa que a Energisa, o projeto Energisa na Comunidade, vai estar no Calafate amanhã, 23/5, na quadra de esportes do Aroeira, que fica ao lado do Centro Educacional Infantil Cauã Kennedy dos Santos. A ação vai acontecer das 8 até as 13 horas. E Ivan de Carvalho amanhã também estará em Sena Madureira, fazendo a abertura ali do show de Bruna Robert, né? Isso. Cores e Notas. E tenho certeza que vai ser sensacional.
13: Com a mulher do... fazendo sucesso com a Bruna Robert.
9: Exoneração. Gente, eu desejo a você, a sua família, meu querido ouvinte, nosso correspondente, vocês que nos ajudaram a fazer mais uma semana de Gente Debate, te desejo uma semana de paz e de bênçãos, que haja paz, que haja prosperidade no seu lar, em nome de Jesus.
13: Valeu, pessoal. De volta, se Deus quiser. Fica com Deus, porque com Ele nós vamos.
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1: No Acre, 12 horas 3 minutos. Hoje é sexta-feira, 22 de maio de 2026. Está no ar o Lance Esportivo. A partir de agora, você fica por dentro de tudo que movimenta o esporte no Acre, no Brasil e no mundo. Informação, análise, resultados e bastidores. Aqui, o esporte entra em campo com credibilidade e emoção pelas rádios públicas do Acre. Eu sou Alberto Casas e a partir de agora o jogo começa. 12:04, boa tarde, Jota Melo.
2: Boa tarde, Alberto. Boa tarde, ouvintes. Estamos aqui mais uma vez.
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1: Corinthians empata e

0: Santa Cruz Sub-15 já tem programação definida para o jogo contra o Paysandu. E ontem, pelo Sub-20, tivemos duas partidas, duas goleadas. Já, já, você vai conferir essas e outras aqui no programa que está apenas começando.
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0: Na noite de ontem, o Corinthians visitou o Peñarol no estádio Campeón del Siglo, em Montevideo, e garantiu o topo da tabela ao arrancar um empate por 1-1. O duelo foi válido pela quinta rodada da fase de grupos da Libertadores. E você vai acompanhar todos os detalhes agora com ela, Daniela Esperon, da Rádio Web.
2: O Corinthians entrou em campo com um time misto, já que já está classificado às oitavas de final da Copa Libertadores da América. E o time alternativo do técnico Fernando Diniz ficou no empate diante do Peñarol, do Uruguai, 1-1. E assim garantindo o primeiro lugar no grupo da Liberta. O técnico Fernando Diniz falou sobre a atuação do seu time e também da rodagem do elenco.
3: O time fez um jogo muito bom, competiu muito, marcou muito bem. O Peñarol não teve uma chance clara de gol, nem o gol foi uma chance clara, que foi uma bola raspada ali de primeiro pau, que eles tiveram a felicidade de bater bem. Se tinha alguma coisa para lamentar no jogo, foi a quantidade de gols que a gente perdeu, que a gente era para ter vencido o jogo hoje. Dos jogos fora, com certeza, foi um jogo que a gente teve mais chance de vencer, mais do que contra a Platense, mais do que contra Santa Fé. Então, assim, teve um volume de chances criadas muito bom e defensivamente voltou a ter um comportamento muito bom também.
2: De titulares mesmo da equipe do Corinthians, que entraram em campo nesta quinta-feira, somente o goleiro Hugo Souza e os zagueiros Gustavo Henrique e Gabriel Paulista, que começaram jogando. O técnico Fernando Diniz utilizou do artifício da classificação para descansar os seus principais jogadores, já que o treinador sabe da importância do jogo do fim de semana pelo Campeonato Brasileiro, onde o Corinthians enfrenta o Atlético Mineiro no domingo na Neoquímica Arena, o Corinthians que está na zona do rebaixamento. Então, na Libertadores, tudo vai indo muito bem, mas no Brasileirão tem que correr atrás do prejuízo. E uma outra informação da Copa Libertadores da América, a Conmebol divulgou nesta quinta-feira que deu o W.O. naquela partida entre Flamengo e Independiente Medellín, onde o jogo acabou ficando suspenso por conta dos protestos do torcedor da equipe adversária. Então, W.O., o Flamengo garantiu os 3 pontos, já estava classificado na Libertadores, agora coloca mais uma frente na liderança do Grupo A da fase de grupos. Agência Rádio Web com informações da Libertadores, Daniela Esperon.
0: A Daniela Esperon trazendo tudo e disse mais, né? W.O. para o Flamengo e agora está consolidado mais 3 pontos. E o Atlético Mineiro venceu ontem o Cienciano, né, na Arena MRV por 2-0 em jogo válido pela quinta rodada da fase de grupos da Conmebol Sul-Americana. Os gols da partida foram marcados por Renan Lodi e Bernard, ambos no primeiro tempo. E esses gols aqui, o detalhe é o seguinte, Jota Melo. O cara descia pela direita, fazia o cruzamento, o outro só chegava e encostava. Foi do mesmo jeito os dois gols.
4: Rapaz.
0: O do Renan Lodi, o atleta do Atlético Mineiro, desceu pela direita, fez o cruzamento na área, passou na frente do goleiro, o Lodi só encostou. O do Bernard, mesma coisa. Foi na linha de fundo, fez o cruzamento para trás, o Bernard só escorou e marcou. Agora, perderam cada gol, meu amigo, que era brincadeira. O atacante driblou o zagueiro dentro da área, assim, ficou ele, a trave e o goleiro, mas alguém na frente, ele chutou para cima.
4: Igual Raimundo Fernandes lá no Seringal Andirá.
0: Exatamente, vamos chamar ela, trazendo a Daniela Esperon com esses detalhes da vitória do Atlético Mineiro.
2: O Atlético Mineiro venceu o Cienciano e fica a uma vitória de se classificar às oitavas de final da Copa Sul-Americana. O Galo venceu por 2-0, gols marcados por Bernard e Renan Lodi. O detalhe é que tudo ficou para a última rodada. O Galo precisa da vitória diante do Puerto Cabello em casa para garantir essa vaga direta às oitavas. O meio-campista Alexander falou após a partida.

0: sobre o jogo e também a expectativa de classificação.
1: Uma boa partida, mas sabe escapar no finalzinho. Eu acho que a gente ter ajustado isso nos ajudou bastante. E a equipe tá com mais confiança para poder jogar. E a gente fica muito feliz de poder estar entregando isso dentro de campo. E eu acho que a gente tem que continuar trabalhando para continuar mantendo as boas partidas e conseguir as vitórias e as classificações que a gente tem.
0: E quem não entrou em campo nesta quinta-feira, mas já garantiu a classificação, foi o Botafogo, que com o empate entre Racing e Caracas em 2-2 na Argentina, o Botafogo, que venceu na última quarta-feira o Independente Petroleiro por 3-0, está classificado às oitavas de final da Copa Sul-Americana, garantindo a primeira posição com 13 pontos, então uma vaga direta. Lembrando que, como o São Paulo, que vai buscar na última rodada essa consolidação, se mantém na liderança do Grupo C. O Santos vive um momento complicado, é lanterna do Grupo D, e na última rodada vai tentar um milagre. O Vasco também se complicou após a derrota no meio de semana, precisa vencer e torcer por um tropeço do Olímpia no Grupo G para conseguir a classificação direta. E no Grupo H, o Bragantino mantém uma esperança de ir para a repescagem, lembrando que o Bragantino não consegue mais a liderança do Grupo H, que ficou com o River Plate. Agência Rádio Web com informações da Copa Sul-Americana, Daniela Esperon.
2: Daí a Daniela Esperon trazendo tudo a respeito dessa situação aí do Atlético Mineiro. Né? E olha só, rapaz, o Adriano Souza está ligado aqui conosco e já manda uma boa notícia, Zezinho. Ele está dizendo aqui que mais uma vez a arbitragem acriana vai apitar fora.
3: Olha aí.
2: Josué França vai apitar a Série D lá em Minas Gerais. É, tá aí, Minas Gerais.
3: Sucesso aí para o Josué.
2: De Betim.
3: Sucesso para ele.
2: Daqui a pouco vamos trazer aí a escala de arbitragem desses jogos aí que vão acontecer.
3: E tem de Minas aqui também, viu?
2: Tem, né? Isso é bom, isso é bom. Série D do brasileiro, né? Na rodada de número, acho que oitava, né? Rodada de número oitava que vamos ter aqui. É, que tá a sétima foi... É isso mesmo, né? Eu vou só puxando aqui. Mas enquanto isso, enquanto não puxa, vamos lá, porque tem muito mais agora. E a Comebol, né? A Daniela já disse aí que deu os 3 pontos para o Flamengo daquele jogo lá, né? 12-12.
3: O Supremo Tribunal de Justiça Desportiva, ele rejeitou o pedido do Santos para anular o jogo contra o Corinthians, por causa das substituições.
2: Não, aí já não
3: vai
2: ia
3: ter
2: mesmo,
3: nada.
2: Né? Não ia mesmo. Né?
3: Nada, nada. E o Palmeiras fez uma proposta ao Botafogo pelo Danilo de 30 milhões de euros e o Botafogo pediu 40. Tá entendendo? Se o Flamengo não cobrir, depois da Copa, ele vai para a Europa.
2: Aí é leilão, isso chama-se, né? Leilão do jogador do Botafogo.
3: Botafogo não abre mão dos 40 milhões de euros.
2: E o Botafogo tá precisando de grana. Logicamente vai fazer leilão com o seu jogador, né? Tá mais do que certo aí. E olha, e o Juliano Negreiro também vai sair, viu, Zé? Né? Juliano Negreiro.

0: Está aí do seu lado, viu, Gabriel? Aquele abraço aí, Gabriel, que está fazendo aniversário hoje lá na Vila do Incra. E a convocação da Inglaterra, hein, para a Copa do Mundo gerou polêmica. A lista de convocados da Inglaterra para o Mundial 26 acendeu debates no país, sobretudo devido às baixas de peso como Harry Maguire, Phil Foden e Cole Palmer. É, rapaz, três jogadores aí considerados titulares que não estão na lista, hein? É, logo após a divulgação dos nomes, hoje o comandante Thomas Tuchel justificou as ausências em entrevista coletiva. O treinador reconheceu o impacto sentimental de suas decisões, mas ressaltou que a sinergia e o entrosamento do elenco foram os critérios determinantes na escolha dos atletas. Rapaz, tá uma briga bonita aqui, hein? É, a Inglaterra anunciou hoje, olha só aí, hein? É o jogo da Inglaterra. É, do grupo L, vai estar ao lado da Croácia, da Gana e também do Panamá. E o primeiro jogo será diante da Croácia, em Dallas, no dia 17.
1: É, e a França também já, né, mandou a sua relação para a FIFA.
0: É, mas sem essas três feras aqui, meu amigo, aí o bicho pega.
1: Vai pegar mesmo. E a torcida tá chiando também.
0: E o primeiro jogo é logo quem? Contra a Croácia. É, o primeiro jogo é contra a Croácia, né? Vamos ver o que é que o Thomas Tuchel vai armar. Se não der jogo, não der liga, Zé, aí o bicho vai pegar. Ele também, se for dispensado, não é de lá mesmo, né? Tá lá. É, boa tarde, Alberto e Zezinho Melo. É, uma opinião aqui de vocês, né? Cronistas esportivos. Não faltou Pedro nas convocações do Ancelotti, mas ele não foi. Pedro foi convocado, não foi? Foi não?
1: Foi não. Ah, entre então... os 26, não. Foi entre...
0: Ele tá ali de stand-by, viu? Tá de stand-by.
1: É, eu vi comentários, muitos comentários, até mesmo do Renato Gaúcho, do Romário e outros aí da imprensa nacional, que a seleção brasileira deveria ter um centroavante, um fixo, já que tem dois que jogam pelos lados, Vinícius Júnior e o Rafinha. Se essa bola que eles vão pelo lado cruzar, não aparece ninguém no meio, né? E eles são mais experientes, foram de seleção brasileira e tudo. Eu acredito que deveria ter um, né, um centroavante fixo ali. Você lembra de Garrincha, né? Que tinha Vavá e tinha Pelé voltando mais um pouco. Você lembra também de Pelé, Tostão, Jairzinho, que ia sempre pelos lados? Também são, né? E eu acredito que o artilheiro tem que ter. Vamos ver o que é que vai acontecer.
0: É, não foi o Pedro nem foi o João Pedro, né?
1: Nenhum dos dois.
0: Nenhum dos dois foram convocados aí. Foi o Neymar, né? Mas o Neymar já era, a gente já sabia que ia, porque é marketing.
1: É, mas está arriscado...
0: ser cortado?
1: De não ir. Porque o Santos diz uma coisa e a CBF está esperando para fazer o exame dele na apresentação, se ele vai ou se não vai. Porque não é o que o Santos está dizendo. É bem mais grave do que o departamento do Santos fala.
0: É, se é na panturrilha, meu amigo, a panturrilha, se você não tratar bem, você não anda, nem anda.
1: Se ele não tiver condições de jogar o amistoso, ele não vai.
0: Então é domingo. Vamos aí. Tem dia 31, né? Dia 31, essa situação. Vamos saber se vai ou não vai. E falando em seleção da Inglaterra, rapaz, o Harry Kane, que foi convocado, está na mira do Barcelona para o lugar de Lewandowski. É, o Harry Kane é um dos nomes na mira do Barcelona para substituir Robert Lewandowski, de acordo com o jornal Mundo Desportivo. O jogador inglês está ao lado do João Pedro, olha aí, que pediu para sair do Chelsea, e Julian Álvarez na lista de alvos do clube catalão. Apesar do interesse, o Barça está ciente que a negociação pelo atacante do Bayern é a mais difícil do trio. Kein viveu grande temporada no clube alemão e seus gols foram fundamentais das conquistas da Bundesliga e da Copa da Alemanha, além

0: da ida às semifinais da Champions League. Por isso, os alemães não devem ter interesse em vender o atleta. Mas que manda é La Plata, né?
1: É plata. E lá para a Europa é muita plata.
0: É muito euros, né? É. E isso aí é o que não falta nesses times grandes, tá certo? Manchester City anunciou a saída de Pep Guardiola, né? Hoje, rapaz, a saída de Pep Guardiola ao fim da temporada 25-26, após 10 anos no comando da equipe inglesa. O treinador espanhol encerrará uma das passagens mais vitoriosas da história recente do futebol europeu. Em comunicado oficial, o clube confirmou que Guardiola fará sua despedida após a última rodada da Premier League contra o Aston Villa lá no Etihad. É isso mesmo? Estádio, né? E o Guardiola não vai deixar de sair debaixo das asas do Sheik.
1: É.
0: Porque com certeza o Al Hilal é lá da Arábia. E deve ser da família do Sheik, que manda no, né? Então, meu amigo, tá tudo certo. Ele vai lá pra Arábia. Né? E o Jorge Jesus foi campeão ontem?
1: Foi. E o Bento pediu desculpa ao Cristiano Ronaldo, que pegou um frango. O Cristiano Ronaldo fez dois e foi campeão.
0: E continua ele na batalha para chegar aos 1000 gols, né? Mil gols, né? O Cristiano Ronaldo. Alô, Elvis, alô, Alberto, alô. É, final de semana vem mais. Prepara o Maitá. Pratiza. Prepara Maitá. A garganta amanhã.
1: É, e outra coisa, é um árbitro do Ceará que vai apitar esse jogo.
0: Você já tomou o chá de gengibre da Rosa?
1: Já, a Rosa fez um chazinho ali bom de gengibre com limão e mais alguma coisa, cravo, mas beleza pura.
0: É, meu amigo, é o que você vai precisar amanhã, porque a prenúncio de mais uma goleada. Né, Elvis? O Elvis tá dizendo aqui.
1: É, não, mas, tá certo, vamos
0: mas
1: lá.
0: Mas é isso mesmo, se você for buscar o retrospecto, 0 pontos. E aí, meu amigo, você em 4, com 4 a menos, que estavam lá do Galvez sub-20 emprestado, já voltaram, né? Então, significa dizer que vão entrar 4.
1: E considerado um dos principais jogadores do time do Maitá, que estava agora nessa competição, né?
0: Era.
1: O Edson, que é o Bira.
0: O Banana.
1: É,
0: jogadores estão fora aí já da lista do Maitá para esse jogo contra o Guaporé. E olha, é o líder contra o Lanterna, né? É o líder contra o Lanterna do grupo. Bom, às 12 horas 22 minutos, quem está ligado conosco aqui, chegou agora dando boa tarde aos amigos, é o Ferdinando Neto, Zezinho.
1: É.
0: Ferdinando Neto, né? O doutor advogado.
1: Nosso amigo, um abraço para você, irmão.
0: Já, já o expediente acaba, né?
1: Com certeza.
0: Começa outro, né?
1: Aí começa outro, né, doutor?
0: Rapaz. Às 12 horas, 12 mais 22, vamos então aos resultados de ontem do Campeonato Sub-20, porque... Mas antes de chamar o Sub-20, Márcio, vamos a Chapuri, porque tem dois peões aí, né, rapaz, que saíram em busca da sorte e conseguiram. Foram buscar a sorte em outro estado e hoje eles são os principais montadores.
1: Olha aí. Parabéns, Chapuri.
0: Então chega aí, ô, Josini.
2: Pouco mais de 3 anos, dois jovens, Gladson e Railan, deixaram a cidade de Chapuri, no Acre, em busca de um sonho que para muitos parecia inalcançável: tornar-se peão de rodeio profissional. Hoje, a realidade que vivem é reflexo de muita resiliência, fé e disciplina. De volta à terra natal, os dois talentos locais não são mais os mesmos sonhadores que partiram, mas sim atletas vitoriosos que carregam na bagagem diversos títulos conquistados em montarias em touros pelo Brasil. A trajetória não foi fácil. Durante a conversa, Gladson relembrou momentos críticos, como o período em que sua esposa esteve internada na UTI entubada com um prognóstico médico desfavorável. Foi em meio a esse cenário devastador que o peão precisou manter o foco absoluto em um rodeio.
3: Os médicos tinham falado que para ela não ia sair mais com vida daquele hospital, e aonde eu estava montando em rodeio, foi uma montaria que eu me consagrei campeão. Saber só Deus para dar força para a gente, um momento tão difícil. É a minha montaria histórica, vai ficar para mim. Da minha vida, foi o momento que minha esposa estava entubada e eu ganhei o rodeio.
2: Já Railan, com apenas 19 anos de idade, destacou a importância do controle mental.
4: Ah, é uma sensação de uma responsabilidade muito grande, né? Mas a gente tem que controlar a mente da gente. E quando a gente controla a nossa mente, a gente controla tudo na vida da gente.
2: Tanto Gledson quanto Railan enfatizam que a espiritualidade e a conexão com Deus são pilares fundamentais em suas carreiras. Para eles, a montaria não é apenas um esporte de coragem, mas uma prática que exige um estado psicológico apurado. Railan, que iniciou seu contato com o mundo rural ainda criança, montando em bezerros e envolvido com as lidas de campo, viu no apoio de mentores e na dedicação diária o caminho para o sucesso. Ele reforça o conselho para aqueles que buscam seguir o mesmo caminho.
4: É mais do seu sonho, né? Independente do que seja, dedique a isso. Busque a Deus sempre, corre atrás, que quando a gente almeja buscar alguma coisa, a gente tem que trabalhar pelo aquilo.
2: Agora, com o reconhecimento nacional, os planos para o futuro são ambiciosos. Gledson, que hoje figura em um dos melhores campeonatos de rodeio do Brasil, projeta continuar seu trabalho com a mesma garra.
3: Que torce pela gente. Eu acredito que daqui mais um tempo, quem é o Gledson mais ainda, ele deve ter muitos sonhos a almejar. E continuar muitos títulos aí, continuar fazendo o que eu amo fazer, com muita dedicação, sempre gostei de melhorar.
2: O sucesso da dupla é motivo de orgulho para Chapuri. A trajetória de Gledson e Railan é uma prova de que, com perseverança, foco e fé, os desafios das arenas e da vida podem ser superados, transformando sonhos de jovens interioranos em grandes conquistas nacionais. De Chapuri, Josenio Oliveira, para o Sistema Público de Comunicação do Acre.
0: Aí, grande Josenio, direto de Chapuri, trazendo os peões aí que estão fazendo sucesso no Brasil, né? Às 12 horas 26 minutos, agora sim, vamos aos resultados de ontem do Campeonato Sub-20, jogos que aconteceram no estádio Arena da Floresta. Às 16 horas, tivemos o jogo entre Galvez e São Francisco. Jogo esse que o Galvez abriu o placar, fazendo 1-0. Esperava-se que ia segurar. Rapaz, o São Francisco veio uriçado no segundo tempo e aplicou uma goleada de 7, parecia o Brasil. 7-1, Zé.
1: É, parecia o Brasil mesmo, porque até esse placar do Brasil ainda está a rixa do treinador Filipão com o Galvão. Por causa de 7-1.
0: 7-1, rapaz, foi o placar do jogo para o São Francisco e o Galvez na tarde amarela. Aí a galera que tá ligada, o professor Mano Mesquita, o Dorielso Mendes, alô galera, já estou ligado aqui, todo mundo no Ninho do Urubu, né? E a Carolzinha, Vilaço manda aqui, boa tarde Alberto e Zezinho, oi, saudações, saudades, né, saudades, quanto Rio Branco Futebol Clube, quando o Rio Branco Futebol Clube jogava, né? Rapaz, esse negócio aqui tá querendo cair, né? O Francisco deve ter que voltar aqui para arrumar esse negócio aqui.
1: É, já quebrar de novo.
0: Jogava pela Série C, né? E ganhava do Bahia, né? Também do Guarani, do Paysandu, tempo do Atlético, né? Do Remo, do Atlético, né? Goianiense, Campinense. É, o Carolzinha, eu lembro dessa data, dessas datas aí, né, Zezinho?
1: Muito bem.
0: Você lembra, Zezinho?
1: Acompanhei bem. E como?
0: Guarani, rapaz, eu fui lá no Brinco de Ouro da Precisa. Falando nisso, esse óculos aqui é daquela época.
1: Hã?
0: Feito lá do Guarani lá.
1: Vamos lá. Em São Paulo. Tivemos também lá no Serra Dourada.
0: Serra Dourada.
1: O Rio Branco, tempo do doutor Alencar. Né, estivemos lá no Espírito Santo.
0: Ah, lá, meu amigo.
1: Nós pegou uma lapada ontem. E não tira.
0: O Flamengo, o Rio Branco do Espírito Santo.
1: É.
0: Tem um Rio Branco lá também. E aí por aqui, né, nós vamos chamar agora o nosso comercial, porque hoje, aí vamos falar amanhã, desse jogo de amanhã, porque eu falei do Sub-20 aqui, resultados, né, do São Francisco e Galvez. O Andirá perdeu para o Santa Cruz 4-1, ou seja, aqui é o Sub-17 do Santa Cruz contra o Sub-20. E o Sub-20 fez valer, né, venceu por 4-1 a equipe do Andirá. E amanhã teremos um jogo isolado, É hoje, rapaz, que é amanhã. Amanhã, hoje sexta-feira, tem Nauas e Independência no Tonicão. E amanhã, às 15h30, também no Tonicão, jogo isolado, Plácido de Castro e Acemurb. Jogo esse que antecede a partida do Maitá,
1: E
0: Guaporé.
1: Guaporé.
0: Então hoje tem, hoje e amanhã tem sub-20 aí pra você, tá certo? E depois só dia 28, na quinta-feira. Fatura aí, Márcio, 12h29, já a gente volta.
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0: 12h34 aqui, o lance esportivo para você nesta sexta-feira, dia 22 de maio de 2026. O preparador de goleiros, Jonathan Matos, está dizendo boa tarde. Estamos aqui ao vivo, ligados juntamente com o Cristiano Menezes. Cristiano, que é o homem do Sub-17 do Andirá.
1: Pois é, um abraço.
0: Sub-20, mas é o Sub-17 do Santa Cruz.
1: Do Santa Cruz. Um abraço também aí para o meu amigo Bismarck Luiz.
0: Falando em Santa Cruz, J. Melo.
1: Rapaz, o Santa Cruz vem aí às 12h35 minutos com Sub-15. Alberto Casas traz a notícia da garotada.
2: Eu chego no lance esportivo para falar do Santa Cruz Sub-15, porque está se aproximando o dia 29, dia da viagem, e o treinador Maidson Costa, ele tem aí uma semana para preparar esses garotos aí psicologicamente e fisicamente, como taticamente. Boa tarde, Maidson.
3: Boa tarde.
2: Como que está sendo aí a preparação para esse time, já que é jogo único lá em Castanhal contra o Paysandu no estádio Modelão?
3: É, nós, depois do jogo do Fast, nós viemos treinando intensamente, né, para melhorar esses meninos psicologicamente, que nem você falou, taticamente, tecnicamente, para que a gente consiga chegar lá em Belém e conseguir fazer um bom jogo, né, tentar a classificação. Sabemos que é um adversário que já tem camisa, um adversário difícil, mas os meninos estão trabalhando forte para a gente tentar a nossa classificação.
2: O Maidson é uma competição que, por si só, ela já é motivadora, principalmente para os meninos. Para quem chegar na terceira fase, aí melhor ainda, porque vai ter um espelho que é a Granja Comari, né?
3: É, com certeza. É uma competição que eleva muito o nível, né, de competitividade. Então, isso é muito importante para as categorias de base, principalmente no nosso estado, que ainda a gente ainda tem essa... que a gente não tem tanta competição assim, né? E para esses meninos é um espelho muito bom. E chegar na terceira fase vai estar entre os melhores, né? Vai estar os clubes de Série A, os clubes grandes. E é muito importante para a nossa categoria de base.
2: A expectativa sua para esse jogo lá em Castanhal, como que está?
3: É, a melhor possível. É que nem eu te falei, estamos trabalhando muito forte para a gente ter uma ideia de jogo, ter um padrão de jogo, vamos manter. Vamos chegar lá forte para tentar a nossa classificação. Sabemos da dificuldade, sabemos do peso do adversário, mas vamos trabalhar forte para chegar e conseguir classificar.
2: O Matos, a gente sabe que para trazer garotos de outros estados nessa idade é muito, tem muitos problemas, até porque são menores de idade, tem que ter um acompanhante da família ou empresário. O Santa Cruz conseguiu trazer alguém?
3: É, como você falou, tem essa dificuldade de trazer, principalmente de outro estado, né? Pra cá, nessa idade, meninos de 14, 15 anos, é bem complicado, e findou que a gente não conseguiu trazer esses atletas de outro estado, mas aí procurou no interior, conseguimos trazer um atleta de Cruzeiro do Sul, um jogador bem interessante, Emanuel, um extremo, que joga pelo lado direito, um jogador que eu acho que vai ajudar muito nós nesse jogo contra o Paysandu.
2: Ele é uma espécie, assim, comparando longe, né, de Estevão, ele é canhoto, joga pela direita?
3: Isso, um canhoto, joga pela direita, bom domínio de bola, finalização boa, acredito que vai ajudar muito nós nesse jogo.
2: É um jogo que, como a gente já frisou, é bala única, tiro único, e busca-se empatar pênalti. Você tá treinando tudo isso aí?
3: Sim, nós vamos trabalhando tudo em cima desse jogo, né? Trabalhando todos os detalhes para que a gente chegue lá e consiga fazer um bom jogo. Sabemos que mata-mata é um jogo diferente, né? É um jogo perigoso, mas estamos preparados.
2: Mate, só agradeço a sua participação aqui no Lance Esportivo, trazendo informações desse Santa Cruz. E dia 29 é o embarque.
3: Isso, dia 29 é o embarque para Castanhal.
2: Aí, portanto, o Maidson Costa, técnico da equipe do Santa Cruz Sub-15, é onde o Acre está sendo representado por essa equipe na Copa do Brasil, que já passamos, né, pelo FART do Amazonas aqui dentro do estádio Tonicão. Agora é a segunda fase, jogo único. Alberto Casas para a Rede Pública de Comunicação.
0: Torcer, né, que essa galera,
1: vamos
0: aí
1: lá,
0: do Santa Cruz Sub-15 faça bonito, né, como o Maidson disse aí. Não tem muita competitividade aqui. Aqui os garotos se soltam.
2: mas quando vem time de fora, eles ficam retraídos. Tem que soltar.
1: Tem que soltar, mostrar
2: o futebol.
1: Tem que orientar bem a garotada, saber esperar o time vir para poder sair. Porque eu observei nesse jogo aí no Tonicão contra o Fast, tem uns jogadores, tem uns meninos bons de bola, viu? Um futuro bem espetacular.
2: É, e esse que veio de Cruzeiro do Sul é um canhoto, né? Que joga ali pelo lado direito, né? É investido, né? Que agora eles gostam de investir, os grandes clubes fazem essas seleções. Então o canhoto vem pelo lado direito para puxar, arrastar e bater de fora da área.
1: É, isso é muito importante. É só orientar essa garotada. Porque eu vi um menino lateral esquerdo muito bom no Santa Cruz, viu? Espero que ele reedite a partida que fez aqui.
2: E agora é hora de lapidação desses treinamentos, porque hoje tem treino à tarde lá no CT do Cupuaçu, no CT do Santa Cruz, com essa garotada, que a semana que vem é só lapidação, porque no dia 29 começa aí, já seguindo, né? Dia 29, que é uma sexta-feira, começam a seguir na madrugada com destino a Belém. De lá, no dia 31, vão até Castanhal jogar contra a equipe do Paysandu, lá no Modelão. Se é Modelão, mudaram de nome é porque melhorou, né?
1: É verdade, então mudou.
2: 12:40, já tá aqui, rapaz, Josué França. Daqui a pouco eu digo o time que ele vai apitar, né? O jogo que ele vai apitar lá em Minas Gerais. Bom, vamos agora falar desse lanterna do Campeonato Acreano, que é, Campeonato Acreano não foi não, mas do Campeonato Brasileiro da Série D, está sendo aí o lanterna de todos, né? Da Série A à Série D, é o Maitá. Não tem nenhum ponto. E o Paulo Roberto traz aí as notícias desse touro.
4: O destaque vai para o Maitá, vai para o Touro, time porto-acrense. Tem Brasileirão da Série D, sábado, grupo 2, fase classificatória. Ainda sem vencer, sem ter feito sequer um ponto, o Maitá recebe às 18 horas, hora local, no Tonicão, Guaporé. Técnico Eriano Santos, como está sendo essa semana? Boa tarde.
5: Boa tarde. Muita conversa, né? Fizemos um jogo treino ontem, muito proveitoso. Vamos ficar sem 4 atletas, né? Que voltaram pro Galvez. Esse time agora vai ser mais experiente que os atletas que estão lá junto com o Maitá.
4: É possível nesses jogos que restam, já vamos já a 8ª rodada, o Maitá conquistar pontos, Ariano?
5: Então, a gente está conversando muito sobre isso, né? Terminar a Série D, pelo menos no fim da Série D agora, né, da primeira fase, conquistar pelo menos esse restante dos pontos.
4: O Maitá joga contra o Guaporé, depois tem uma Independência e aí sai para finalizar sua participação jogando contra o Porto Velho. O Maitá, se fizer uma forcinha, ele pode até dar uma ajuda aos times do Acre que disputam a classificação, ou Independência ou Galvez.
5: A gente também pensou isso, né? Porque é aqui do estado, né? A gente vai fazer o máximo para ajudar o time aqui do estado.
4: Para você, como foi essa experiência? Como está sendo comandar uma equipe que sequer fez um ponto na quantidade de jogos que fez até aqui dentro do Campeonato Brasileiro da Série D? 5 na primeira e lá vão 2 propriamente dito. O terceiro vai acontecer no sábado diante do Guaporé pelo segundo turno da competição.
5: Então, acredito eu não tive tempo de trabalho, né? Está sendo uma experiência muito boa para mim. Primeiro clube profissional que eu peguei. Acredito eu, se eu tivesse pelo menos uns 2 meses de trabalho antes da Série D, acredito eu que a gente fazer uma competição melhor.
4: O time tem bons momentos, tem tido bons momentos nos jogos, inclusive no final de semana passado contra o Galvez, fez um primeiro tempo que poderia ter definido, inclusive, o jogo, porque fez 1-0 e teve outras oportunidades e não converteu. E aí, no segundo tempo, perdeu-se um pouco e acabou tomando um 4-2.
5: Primeiro tempo foi muito bom. A gente, na minha visão, foi o melhor jogo, né? Pro Maitá, contra o Galvez, também contra o Guaporé lá. No segundo tempo a gente tomou uma virada, né? Porque os atletas, primeiro tempo, teve uma grande intensidade. Aí eu tive que trocar, infelizmente tomou uma virada.
4: O Heriano Santos, o Chumbinho, relata de que o Maitá, para este jogo de amanhã, às 18 horas, pelo Campeonato Brasileiro da Série D, pelo Grupo 2, fase classificatória no Tonicão, não terá os jogadores Bira, lateral, Liedson, volante, e os atacantes Banana e Barreto, porque eles já retornaram para o Galvez Sub-20. Estavam emprestados. E a missão do Maitá, ela não é nada boa. Sabe por quê? Eles terão pela frente a equipe que é líder do grupo, o Guaporé, de Rolim de Moura, Rondônia, que tem 15 pontos e ainda não perdeu na Série D. Uma vitória dos rondonienses significa a classificação do adversário, o que não vai estar difícil. Ele fala, não, nós vamos ter um time mais experiente. Agora, com quem? Com quem o Maitá vai ter esse time experiente? O time que fez aí 7 jogos, não fez um ponto sequer. Pode acontecer, pode vencer o jogo contra o Guaporé no sábado, pode empatar, mas o mais provável é uma derrota. O jogo é às 18 horas, porque nós vamos ter às 15 horas a fase classificatória do Campeonato Estadual Sub-20. Vamos ter o confronto entre Plácido de Castro e Acermurbe. Portanto, a partida será jogada às 18 horas entre Humaitá e Guaporé, de Rolim de Moura, Rondônia. Notícias do Touro, Paulo Roberto, Sistema Público de Comunicação.
0: É isso. Esse jogo do Plácido de Castro e Acermurbe, 15h30. E também não vai contar aqui o Maitá com o Natan, que já voltou para o Galvez. Não jogou ontem nem o Bira nem o Natan, porque caíram no bid de ontem, voltando, né? É lá verdade. Do Maitá, voltando para o Imperador. O Bira já está liberado, contrato definitivo, o vínculo não profissional aqui do Natan com o Imperador.
1: É, o Maitá era para ter conseguido, nem que seja um ponto diante do Galvez, né? Vacilou, jogou muito bem mesmo, contra a equipe do Galvez. Se jogar diante do Guaporé, o que jogou com o Galvez no primeiro tempo, vai dificultar para a equipe rondoniense.
0: Só joga contra o time da casa, Zé.
1: Pois é, contra o time de fora, pega a goleada.
0: O time de fora tomou de 7, com 4. Dava com 10 minutos, estava 2-0.
1: Verdade.
0: Tanto é que o Fernando disse de 5 minutos, então vai sair uns 5-6 gols aí.
1: É verdade. E o árbitro é lá do Ceará, né, Alberto?
0: É, quem é que vem aí para apitar esse jogo?
1: É um Renato Pinheiro do Ceará, seus assistentes Antônio Neils Penha Teles e novamente aqui a Verônica do Vale Severino. Quarto árbitro é o Marcelo de Oliveira. E o analista é o nosso amigo Jean Carlos Rodrigues.
0: E no sábado também teremos árbitro Acriano lá em Betim, na Arena URB San, né, de Betim, Minas Gerais, vai apitar Betim Futebol contra o Ivinhema Futebol Clube. Portanto, a arbitragem aqui é de Josué França de Castro, do Acre, auxiliados pelo assistente 1, o Marciano da Silva Vicente, assistente 2, Augusto Magno de Ramos. O quarto árbitro é o Jonas Alves Henrique e o analista de campo é o Sandoval Franco Ferreira. Portanto, o quinteto, 4 de Minas Gerais e o principal é do Acre. Portanto, Josué França saindo mais uma vez aí, mais uma escala nacional na Série D do Brasileiro.
1: Sucesso para ele.
0: Isso, um abraço aí, grande Josué França, né, que já está pegando voo hora dessa. Já foi, né, porque... É, mas aqui, daqui para Minas Gerais é direto, né? Mas só que lá ainda tem que tomar ônibus e ir para Betim, né?
1: Claro.
0: É, então já seguiu aí. De azul vai direto para Minas Gerais. Vai direto para Confins.
1: É.
0: De Confins pega para Betim, tá certo? O ônibus. O Josué França, o nosso árbitro escalado neste final de semana. Como disse aqui o Adriano, né? Valeu, Adriano. É, deu aquele toque, a gente veio buscar aqui na escala de arbitragem do Nacional pra você. Rapaz, falando Nacional, hein? Nacional vai enfrentar o Sampaio Corrêa, né? Sampaio e Nacional, né? Tá aqui, vamos ver como que vai ser. O árbitro será do Mato Grosso do Sul.
2: né? O Grêmio Atlético Sampaio, que é o Gás.
1: É,
2: o Nacional Gás. Vai enfrentar o Gás. Socorro Lima está ligado conosco e o Paulo Henrique traz as notícias do Independência, que joga no domingo contra o Imperador. Chega aí, PH.
6: O destaque agora no lance esportivo, amigos ouvintes, ligados na Aldeia FM, na Rádio Difusora Criana, é o Independência. Domingo, 4 horas da tarde, Arena da Floresta, o Tricolor joga contra o Galvez em um duelo direto por uma vaga dentro do G4 do Grupo A2 do Campeonato Brasileiro da Série D. Quem participa com a gente do lance esportivo é o técnico Ivan Mazuia. Ivan, treinamento já pronto na tarde de hoje no Marinho Monte, time definido. Boa tarde.
7: Boa tarde. Praticamente definido. Hoje eu tiro as últimas dúvidas em relação à nossa estratégia para amanhã, no último treino, a gente já ter uma diretriz, uma direção melhor. Mas hoje a gente define duas dúvidas, se eu posso dizer dessa forma aí.
6: Ivan, de que maneira você trabalhou durante toda a semana para fortalecer ainda mais esse time do Independência, pensando num jogo muito importante?
7: Nós trabalhamos muito a parte mental e o equilíbrio da equipe também dentro de campo, né, entre as fases do jogo, porque me parece também, vendo algumas críticas construtivas de alguns colegas de imprensa, de vocês, que fizeram bem para a equipe, né? Às vezes a gente acaba entrando num jogo muito desequilibrado, de correria, tanto para atacar quanto para defender, e desorganiza um pouco e acaba faltando perna no final do jogo. Então, tentei trabalhar o psicológico deles para que eles não fiquem ansiosos pelo fato de precisar fazer o gol e ganhar a partida, mesmo se a gente estiver em desvantagem no placar em algum momento, e que a gente mantenha uma forma de jogar um pouco mais equilibrada, um pouco mais madura do que a gente apresentou em alguns jogos até aqui.
6: Você não pode contar com o Israel suspenso pelo terceiro cartão amarelo, mas tem o retorno do Thomas. Pensando no retorno do lateral esquerdo, é uma opção importante para esse jogo de domingo?
7: Sim, ele tem um poder de marcação muito grande, é um atleta com uma força física enorme, ajuda no perfil da Série D, e também é um atleta que pode jogar pelo meio campo. E quando ele atua por ali também, ele acaba fortalecendo nossa marcação, diminuindo alguns espaços, então a volta dele é circunstancial para o nosso planejamento.
6: Um jogo que decide a vida do Independência no Campeonato Brasileiro da Série D, Ivan?
7: Praticamente. Eu trabalhei com os atletas que até o empate, caso a gente não consiga a vitória, não é de todo ruim. O que a gente tem que evitar a todo contexto é a derrota, porque se for mantido os dois pontos de diferença que o Galvez tem hoje, nós temos dois jogos ainda dentro dos nossos domínios. A gente sabe que o Maitá ano passado foi quem prejudicou, entre aspas, a nossa classificação, jogaram muito no duelo direto. A gente tem o Maitá que tem algumas dificuldades e teria o Guaporé já classificado também em Rio Branco. E o Galvez teria o Porto Velho, que vai vir a Rio Branco precisando de resultado, e a viagem para Araguaína, que é muito desgastante. Portanto, nenhum empate é visto com maus olhos nesse momento. É só a derrota que a gente precisa evitar.
6: Ivan, obrigado pela participação aqui no Lance Esportivo. Sucesso. Que o Independência possa fazer um grande jogo no domingo contra o Galvez.
7: Obrigado, eu que agradeço.
6: Portanto, uma conversa com o técnico Ivan Mazuia. O Independência faz um treinamento hoje à tarde no Marinho Monte. Amanhã pela manhã, fecha a preparação também no Marinho Monte. Domingo, 4 horas da tarde, Arena da Floresta, Independência e Galvez. O técnico Ivan Mazuia avalia que um empate ainda mantém o tricolor na disputa pela vaga. Também acho que mantém, mas o resultado ideal para o domingo é ganhar. No meu entendimento, se não ganhar, a situação do Independência vai ficar muito complicada, pensando em segunda fase do Brasileirão da Série D. Paulo Henrique Nascimento, Sistema Público de Comunicação.
2: Aí o PH Nascimento trazendo as notícias do Independência, né? Que, segundo o Ivan Mazuia, é jogo-chave, mas tem que ganhar. Agora, eles estão de olho também nesse jogo aqui, ó. Araguaína e Gazin Porto Velho.
1: É.
2: Porque o Araguaína ganhando, ele consolida a sua classificação e estagna o Porto Velho ali com 11 pontos. Né?
1: E os dois estão de olho nesse jogo.
2: Não, com certeza. Lá nas duas partidas, estamos na oitava rodada, daqui para frente tem que ser só vitória. Não pode ser vitória dos dois porque vão se enfrentar, né?
1: Se o Araguaína ganhar, fica melhor pro Galvez, que vai jogar lá. Aí o Araguaína já tá classificado, praticamente classificado, vai ficar na sua esperando a próxima fase.
2: Independência joga em casa, né? Não sai mais.
1: É, não sai mais.
2: Independência não sai mais. E para esse jogo do Araguaína e o Porto Velho, a arbitragem é de Santa Catarina. É o Franciel dos Santos Martins, né? É o árbitro de Santa Catarina. E para Independência e Galvez, o árbitro vem de Minas Gerais. Um acreano vai para lá e o outro...

0: Sem dúvida nenhuma. Então está fazendo por onde? Aí o Josué França, que está sendo observado, né, Zé? Está sendo observado aí. Vai ter essa parada para a Copa, né? Lá
1: no departamento de arbitragem da CBF faz aquele análise.
0: Isso, na Série A, né? Na Série A vai ter essa paralisação e tal. A Série B não, vai continuar. Série D vai continuar aí, porque teremos aí a oitava rodada, já nesse final de semana, né? Teremos a oitava rodada e, consequentemente, a nona rodada já está aqui, já tem até datas, olha aqui, dia 30 tem a nona rodada e os nossos times vão estar em campo no dia 30 e o grupo A1 está afunilando também. Teremos Galvez recebendo aqui o Porto Velho. Jogo importantíssimo também. Galvez vencendo o Porto Velho aqui, né? Já vai ficar bem melhor. O Guaporé vai receber o Araguaína. E o Maitá recebe o Independência. Prenúncio de vitória do Tricolor, né? Nessa aqui, né? Se não vencer o Galvez, no domingo na Arena da Floresta.
1: Cuidado, Alberto, com o Maitá, que nós falamos há poucos minutos que ele engrossa com os times de casa. E o Maitá Independente, ele engrossou contra o Galvez. Quase.
0: É verdade,
1: e pode acontecer também uma surpresa. Não vamos desmenosprezar tanto, porque futebol é futebol, viu?
0: Não é menosprezar, não, mas a realidade da coisa. O Galvez, o Maitá, já estava difícil com os jogadores que tinham do Galvez. Tirando de lá.
1: E a nona.
0: Qual a experiência que vai ter?
1: A nona rodada, né?
0: Qual a experiência que vai ter?
1: E o último jogo vai ser lá em Porto Velho, do Maitá.
0: Ah, mais uma goleada aqui, é só para passear.
1: Só 7 de novo.
0: Olha lá, que é lá no Aloysio Ferreira, né? E não vai estar mais chovendo, não.
1: É verdade.
0: Região Norte já vai estar no verãozão.
1: Nada.
0: O frio tá aí,
1: pra correndo isso. Atrás.
0: Meu amigo, 12 mais 57, hoje é sexta-feira. Nós passamos a limpo aqui o lance esportivo, dizendo que logo mais no estádio Tonicão terá sequência o Sub-20 com Nauas e Independência. E amanhã, às 15h30, tem Plácio de Castro e Acemurbe também, né? Na preliminar de Humaitá e Guaporé, valendo pela Série D do Campeonato Brasileiro. Jogos da Série D serão passados a limpo aqui na rede pública de comunicação. Transmissão já está definida. A equipe vem com o Zezinho Melo no comando lá da transmissão. Raimundo Fernandes ao lado, né, comentando. Embaixo teremos a reportagem de Paulo Roberto e Alberto Casas, esse amigo que vos fala. E, logicamente, na retaguarda tem
1: A Darlene
0: Cardoso aqui, né, no plantão, mas tem mais dois na retaguarda.
1: Tem, Francildo e Chico Quinari.
0: Isso,
1: E o Zé Wellington aqui.
0: Francinildo Pereira e Chico Quinari no estádio e o Zé Wellington aqui nos botões baixos, porque amanhã, depois do boteco, eu sumo, né? Ali, ó.
1: Depois do boteco
0: ele some ali. Eu sumo. É o Márcio. Galera,
1: um abraço.
0: O Kedevis foi o último a chegar por aqui. Nosso boa tarde, fechando aqui o lance esportivo desta sexta-feira, porque vai ter mudanças aqui no estúdio, rapaz. Então José está por aqui, Francisco está por ali, vão tirar tudo daqui, vão mexer, mas nós não iremos sair do ar, né? Então vamos embora, gente. Um abraço, até segunda aqui no Lance Esportivo e até amanhã, direto do Tonicão.
1: Um abraço, até amanhã.
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1: Hora certa!
2: 12 horas e 59 minutos.
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4: Sexta-feira, 22 de maio de 2026. Começa agora o nosso encontro diário com as notícias, informações e serviços do Poder Judiciário Acreano. Eu sou a Jacira Bidon e o Boletim TJ Acre de hoje está no ar. O Acre será destaque nacional. O Tribunal de Justiça do Estado do Acre realiza nos dias 27, 28 e 29 de maio, em Rio Branco, a 57ª edição do Fórum Nacional dos Juizados Especiais, o FONAGE, um dos maiores encontros do Judiciário Brasileiro, com representantes de todo o país para debater soluções que fortalecem a prestação jurisdicional. FONAGE, um grande encontro institucional que vai movimentar a economia local, fortalecer o turismo, valorizar a cultura amazônica e projetar o Acre para todo o Brasil. Tribunal de Justiça do Estado do Acre, investindo em inovação, diálogo e permitindo ao cidadão mais acesso à justiça. 50ª edição do FONAGE, dias 27, 28 e 29, no Teatro Universitário da UFAC. E atenção, projeto Cidadão de Assis Brasil foi cancelado. O Tribunal de Justiça do Estado do Acre informa o cancelamento da edição do projeto Cidadão e Casamento Coletivo previstos para os dias 21 e 22 de maio, nesta quinta e sexta-feira de 2026 em Assis Brasil. A decisão foi tomada após a solicitação oficial da Prefeitura em razão do delicado estado de saúde do vice-prefeito de Assis Brasil, Reginaldo Bezerra Martins. O TJ Acre e a Prefeitura de Assis Brasil já analisam a possibilidade de realização da ação ainda em 2026 e uma nova data será divulgada em breve.
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4: TJ Acre adota audiência única para menores que respondem em liberdade. Em reunião com o Centro de Inteligência da Justiça Estadual do Acre, foi aprovada a proposição com o objetivo de melhorar a segurança jurídica e estabelecer um entendimento sobre a situação para todas as juízas e juízes de direito do Estado. Vamos saber de mais informações com Emanuele Falqueto.
6: O Centro de Inteligência da Justiça Estadual do Acre aprovou nesta terça-feira, dia 19 de maio, uma nota técnica para que as audiências de apresentação e as de instrução nos casos de adolescentes que respondam por atos infracionais, mas não estejam apreendidos, sejam realizadas em um único momento. A reunião e o debate foram conduzidos pela vice-presidente do Tribunal de Justiça do Acre, desembargadora Regina Ferrari, e contaram com a participação dos integrantes do Centro de Inteligência da Justiça Estadual, as juízas e os juízes de direito, Zenice Cardoso, Marcelo Coelho e Daniel Bonfim, além dos servidores Cláudio Roberto e Luiz Brasil. O encontro foi realizado por videoconferência e teve como objetivo uniformizar o entendimento para evitar decisões e procedimentos contraditórios no âmbito do Judiciário Acreano em relação à aplicação do Estatuto da Criança e do Adolescente, o ECA, quanto à realização das audiências de apresentação e interrogatório de adolescentes. Foi constatado que alguns juízes e juízas estavam fazendo os atos em duas audiências e outros em um único momento. Então, a nota técnica foi apresentada para uniformizar a questão, ampliar a segurança jurídica e estabelecer um entendimento sobre a situação. Outro objetivo da proposição foi conferir mais rapidez ao processo e, em consequência, melhorar a produtividade. Dessa forma, a nota técnica foi aprovada com ajustes na redação, que serão feitos, e depois o conteúdo será submetido ao Centro de Inteligência para a homologação. Emanuele Falqueto para o Boletim TJ Acre.
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10: E já estão abertas as inscrições para o casamento coletivo em Brasileia. Vamos ouvir Bruna Feitosa.
11: As inscrições para o casamento coletivo do Projeto Cidadão em Brasileia já iniciaram e podem ser feitas até o dia 29 de maio, das 7 às 13 horas, na Secretaria de Assistência Social, situada na Avenida Prefeito Rolando Moreira, número 118, no centro da cidade. O Tribunal de Justiça do Acre disponibilizou 100 vagas gratuitas para o casamento coletivo marcado para o dia 26 de junho. As equipes de credenciamento realizam a triagem de documentos para habilitação. É preciso levar o documento original e cópia da certidão de nascimento, comprovante de endereço, CPF, RG e título de eleitor. Em caso de noivos divorciados, também é necessário apresentar a certidão de casamento original com a averbação do divórcio. O documento deve ser atualizado com expedição nos últimos 6 meses. Em caso de noivos com idade entre 16 e 18 anos, os pais devem estar presentes no ato da inscrição, portando os documentos oficiais. O Projeto Cidadão será realizado nos dias 25 e 26 na Escola Estadual Cairala, José Cairala, situada na Avenida José Ruilino, 577, com a oferta de diversos serviços gratuitos para a população. O encerramento da ação social será marcado pelo casamento coletivo, com a celebração do evento na quadra poliesportiva da escola, às 10 horas. Bruna Feitosa para o Boletim TJ Acre.
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12: E a edição do Boletim TJ Acre desta sexta-feira, 22 de maio de 2026, fica por aqui. Esse programa é uma realização do Tribunal de Justiça do Acre em parceria com o Governo do Estado do Acre. 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Produção, edição e apresentação, Jacira Abdon. Reportagens, Emanuele Falqueto e Bruna Feitosa. Jornalista responsável, Andréia Zílio. Obrigada por sua audiência, bom fim de semana e até segunda-feira.

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1: 14 horas em ponto.

ignorância, as minhas necessidades, as minhas relações, a minha cultura e o meu corpo. Que espaço meu passado deixa para minha liberdade hoje?

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7: Hora certa!
8: 17:50.
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1: Até que enfim, chegamos aqui para as ondas da Aldeia FM para trazer um super programa para vocês. É o programa Aldeia Classic. Você já sabe, música dos anos 70, 80, 90. Um programa que traz para vocês os grandes clássicos. Num programa feito especialmente...

Apresentação, você já sabe, Mr. DJ Genaí, muito prazer. Espero que você esteja na boa companhia, sempre. O Aldeia Classic é um programa que você sai dançando, tá em casa, tá conectado com a gente. A partir de agora, o programa Aldeia Classic tá no ar. Abrindo muito bem essa primeira hora do programa, trazendo o sucesso do setembro, Cry For You. Seja feliz, você.

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1: Hora certa!
2: 18 horas e 7 minutos.
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0: 18:24.
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2: Olá, meus amigos do Acre. Eu sou a Maísa e estou aqui no Fala Governadora, esse momento de conversa direta com você. Nessa semana, eu estive no Rio de Janeiro, apresentando ao Brasil e ao mundo um novo Acre. Um Acre de oportunidades, de desenvolvimento sustentável e conexão internacional. E divulgamos a campanha Vem pro Acre. Mostramos nossos produtos feitos no Acre. O nosso artesanato, nossas comidas típicas, nossa cultura indígena, nossa história, nossas riquezas da floresta, nosso potencial de produzir, de crescer, de desenvolver e gerar emprego e renda para nossa população. E mostrar que o nosso estado está num ponto estratégico do Brasil para ser a porta brasileira para o Oceano Pacífico e para os mercados asiáticos. O Acre tem mais de 2 mil quilômetros de fronteira internacional e está a apenas 1.200 quilômetros do porto de Chancay, no Peru, o que pode reduzir em até 15 dias o tempo de transporte para a Ásia. E os resultados de tudo isso já começam a aparecer. Durante o evento, fechamos novos investimentos em energia limpa e conectividade, com projetos que podem gerar economia superior a 1 bilhão por ano, além de levar o desenvolvimento sustentável para as nossas comunidades isoladas. Aqui no estado, seguimos acelerando as obras estruturantes nesse verão. São mais de 350 milhões investidos em infraestrutura, mobilidade urbana e saúde pública. Retomamos a obra da Orla do 15, avançamos na nova maternidade e no complexo viário da Avenida Ceará, além de um pacote de mais de 138 milhões em obras de rodovias, ramais e pavimentação urbana em todas as regiões do Acre. E o trabalho não para. Entregamos o Centro de Atendimento Integrado da Criança e do Adolescente. Criamos um espaço humanizado que reúne em um só lugar assistência social, saúde, segurança e justiça, com atendimento 24 horas. O CAICA chega para proteger quem mais precisa, evitando que a criança vítima de violência sofra ainda mais com a burocracia. E em Sena Madureira, uma maratona de entregas. Começamos com a nova sede do IDAF, garantindo melhores condições para a defesa do pecuária. Também inauguramos a Casa do Produtor e entregamos alimentos do Programa Estadual de Aquisição de Alimentos, o PAA. Ainda no município, assinamos as ordens de serviço para pavimentação de ruas e a revitalização do ginásio Hermilton Gardelha Pessoa. Além disso, entregamos kits escolares e o tão sonhado título definitivo para os moradores do bairro Bom Sucesso. E para encerrar, tenho também uma boa notícia para os nossos servidores estaduais. Iniciamos o pagamento do prêmio de valorização para quase 6 mil servidores, com um investimento superior a 12 milhões. É reconhecimento para quem trabalha diariamente cuidando da nossa população. Seguimos trabalhando com responsabilidade, união, compromisso para transformar o Acre em uma terra de oportunidades, desenvolvimento e esperança para todos. Um grande abraço, uma ótima semana e que Deus abençoe todas as famílias acreanas.
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